0: Exato.
1: Estou ocupado porque eu tenho um jogo para fazer.
0: Exatamente.
1: E pronto, portanto estou nesse processo.
0: Queres leakar informação à malta?
1: Não sei, porque imagina que depois o jogo é mau. Então depois é tipo um bocado. Pronto, é tipo. Depois é um bocado de uma vergonha para mim. Tipo, pronto, estive aqui a falar sobre o jogo que estou a fazer e depois é
0: mau. Ok.
1: Mas pronto. Mas estou a fazer com um colega, estamos a fazer tipo um shooter estilo 90s Quake Doom type cena. Só que meio roguelike coisa. Enfim.
0: Ok.
1: É uma cena toda retro, daquelas coisices. Daquelas coisices, todas as coisas.
0: Uhum.
1: Mas pronto, enfim. Portanto, estou de volta de concept art e isso tudo. E está-me a ocupar muito tempo esta semana. Tenho que dar um lock-in. Vim aqui ao estúdio da RUC para fazer uma breve pausa do meu trabalho intenso.
0: Ok.
1: Mas fora disso, não tenho jogado muito.
0: Uhum.
1: Mas tenho andado a jogar Pikmin.
0: Ok.
1: Portanto, yeah, é isso.
0: É isso.
1: E tu? Como anda a tua vida aos jogos?
0: Vida aos jogos? Uhum. A minha vida aos jogos está aqui ainda. Eu fiz uma pausa do nosso senhor Hideo Kojima.
1: Uhum.
0: Demos aqui um tempo. Precisávamos trabalhar um bocadinho cada um de nós antes de voltarmos à nossa relação.
1: Portanto, ainda não acabaste o Death Stranding.
0: Não acabei o Death Stranding. Entretanto, comecei mais uma catralhada de jogos, tipo, uhum. Porque sim. Disseram-me que o Skate era free early access. Eu fui experimentar, já meti para aí umas 10 horas.
1: Okay. No jogo. Eu cheguei a jogar quando eles lançaram aquilo, mas já foi o tipo ano passado.
0: Sim, que... sim. Yeah. Eu redescobri que era mesmo free, que não era
1: assim. É free to play.
0: E que vai ser sempre, porque eles nunca vão tirar aquilo do Early Access, porque obviamente, tipo, pronto, é a plot, é whatever. O jogo é muito mau, então.
1: Pois.
0: Joguei muito mau.
1: Yeah,
0: imagina, estás a ver aquelas coisas quando uma pessoa está a jogar, ou está a consumir, nem tem de ser jogos, tu estás a ver que tipo, opa, isto é terrível, mas eu amanhã volto cá.
1: Uhum.
0: Amanhã vou voltar a ver, amanhã vou voltar a jogar. É um bocado isso, porque eu não sei... Se tu tens esta experiência quando estás. Porque, obviamente, pronto, agora estás num período de tempo onde é que tens muita coisa a acontecer por causa da faculdade e etc. Eu também, por causa do meu trabalho, este mês está a ser um caos. Mas quando há períodos mais calmos, onde é que, pronto, um gajo até passa mais tempo a jogar ou assim,
1: uhum.
0: Eu costumo ter tipo um grupo de jogos que eu sei que são os jogos da dissociação, estás a ver? Que eu, pá, meto qualquer coisa a dar, estou a jogar aquele jogo enquanto está a acontecer. É só tipo meio que para. Sei lá, ter um estímulo qualquer a acontecer.
1: Uhum.
0: Pronto. E o Skate infelizmente entrou nessa lista. Epá, o que é que eu posso fazer em relação a isso, mano? O jogo, opa, os controlos daquilo ainda são mais ou menos, eu acho que é fixe, mas tudo o resto que está associado àquilo,
1: sim.
0: Eu acho que a gameplay não é assim tão má.
1: Porque é a gameplay do Skate.
0: Porque
1: né?
0: É a gameplay do Skate. E opa, tem algumas coisas diferentes que eu também não sei avaliar porque nunca fui tipo assim muito fã.
1: Sim.
0: Mas eu gosto desse tipo de jogos arcade onde é que tu andas tipo a fazer coisas, sim. Coisas acontecem e é fixe e não há tipo necessariamente um objetivo. Não é bem sandbox, mas também não há necessariamente tipo um objetivo particular.
1: Uhum.
0: Pronto.
1: Tu inventas o teu objetivo.
0: Yeah, basicamente. Yeah, porque é o propósito, sim. Pois tem a cena, tem aquela cena das microtransações, sim. Da cosmética, que é, pronto, é os crimes todos que o Japão cometeu, nós vamos estar perpetuamente tipo, a repeti-los, tipo com os gachas.
1: Yeah.
0: Que ele tem loot boxes, eu já fiquei tipo, pronto, malta, eu vou abrir uma, vamos ver o que é que acontece. Fiquei logo com a dopamina. Yeah. E quando isso acontece, eu já tenho de afastar, já tenho de sair.
1: Pois.
0: Ok, isto é criminoso, nós estamos aqui no campo dos crimes, uh-huh. A determinada altura. Alegadamente, também, tipo, a usagem de AI generativo no jogo.
1: Não estou a par, não.
0: Pá. Há toda uma situação em que eles meio que disseram que nunca iriam barrar partes do jogo dos jogadores, né? Tipo, ou seja, tipo, mapas, sim. E cenas assim.
1: Por não, as pessoas que não pagam.
0: Sim, exatamente. Uhum. Meio que já o fizeram.
1: LOL.
0: Pá, obviamente eles têm de ganhar dinheiro com alguma coisa, né?
1: Uhum.
0: Não será tipo a despedir os trabalhadores, que eles vão conseguir ganhar muito mais dinheiro. Mas pronto, yeah, o Skate apareceu na minha vida, está muito grave. Eu não sei se soubeste, mas existe uma franquia da Psy Games que se chama Granblue. Uhum. Granblue Fantasy.
1: Sim,
0: e eles também há umas semanas finalmente lançaram a porte do Gacha na Steam, ao qual eu experimentei. E imagina, há 15 anos atrás eu ia amar aquilo.
1: Sim, pois tu mencionaste isso no último programa, achou que já tinhas experimentado.

0: experimentado.
1: Tinha experimentado, está muito mal. Eu uhum. já está, a determinada altura já não há argumentos.
0: Uhum.
1: Porque para coisas, sei lá, se estivéssemos a falar de Endless Zone Zero, ou tipo de uma cena assim, sei lá, qualquer coisa da Mioi, ou assim, que já é o que é, pá, em dar um micro argumento, estás a ver? Isto é mesmo que... pessoa recuperadora, estás a ver? Uhum. Tipo Gashaholics Anonymous.
0: Ainda,
1: estás a ver?
0: Ainda podes argumentar que aquilo é um, de facto um videojogo.
1: Sim, que tipo, que há uma história, opa, o loop do gameplay é interessante, pá, isto aqui é uma cena que eu já jogo há tanto tempo que já é a segunda natureza, esse tipo de coisas.
0: Uhum.
1: Agora, para este tipo de gachas, tipo, mesmo clássicos, telemóvel, estás uhum. a ver? Tipo. A visão assim das cenas, tipo com a cara para sim, cima em vez de ser vertical. Tipo, vertical em vez de ser horizontal, esse tipo 30 menus para conseguires fazer uma coisa, opá, malta, não. Tirem-me dessa prisão, tirem-me as correntes que me agrilhoam à coisa. Eu próprio vou as tirar, não estamos bem. Falando em dinheiro, fazer muito dinheiro, podemos Uou. Passar para notícias, notícias pelo menos que interessam aqui. Nós, os dois, na verdade. A Nintendo confirmou que, independentemente da polémica que esta coisa aconteceu, Pokémon Fire Red e Leaf Green venderam em conjunto 4 milhões de unidades.
0: Pois.
1: Quanto é que ele estava a vender? 40 euros? Não, era mais.
0: Era
1: 20.
0: Cada um era 20.
1: Cada um era 20. Ou seja, o pacote era 40 euros. Se quisesses comprar os dois portes.
0: Se fores, pronto, se tiveres algum problema.
1: E maluco da cabeça, sim. Também. Vou já dizê-lo.
0: Yeah.
1: Vou já dizê-lo. Não sim. há argumento.
0: É que, primeiro, eu acho que nem vale muito a pena comprar. Nem vale a pena comprar um deles por 20 euros para a Switch. Quanto mais os dois.
1: Quanto mais os dois. Mas 40 milhões. Não, 4 milhões de unidades, peço desculpa. É muita unidade.
0: Pois.
1: É muita unidade. Malta, o que é que nós estamos a fazer? Opa, ok. Isto é sempre
0: tipo. São 80 milhões de. Quer dizer, pronto, depende dos preços das regiões e tal, mas.
1: Sim, mas.
0: Mas é pá.
1: 80 milhões de dinheiros.
0: De dinheiros.
1: Para um porte.
0: De um jogo da Game Boy Advance. Em que não fizeram nada. Tipo, o jogo está tipo intacto.
1: Se tanto fizeram com que tu pudesses trocar com pessoas ou assim.
0: Ah, sim, é possível.
1: Ok,
0: mas. Tem alguma coisa.
1: Mas os portes para 3D. Ok. Tudo bem, isto era na altura da 3DS, quando, pronto, quando as vacas eram douradas ou assim. Quando nós tivemos os portes do Red, Blue e Yellow, tivemos os portes do Gold, Silver, Crystal, que custavam 5€ na altura,
0: yeah.
1: Compravas por 5€
0: yeah.
1: E tinhas a mesma tinhas o mesmo tipo de coisa. Pá, podias trocar com a malta, podias meter uhum. na altura no Pokébank.
0: Pois era.
1: E podias meter esses Pokémons depois para os jogos da altura que estavam a acontecer, que seria tipo a geração 6, geração 7.
0: Sim, e, 6, 7, sim.
1: Sim, e na altura, tipo, imagina, já, eu lembro-me que a discursiva na internet era tipo, opa, malta, tipo, pagar 5 paus por uma cena que vocês estão a jogar grátis no vosso PC
0: uhum.
1: há mil anos, porque todos vocês já têm emuladores no computador
0: yeah.
1: e claramente têm tipo cenas de Pokémon, porque toda a gente vai ter isso, não é? Ou, tipo, a grande maioria das pessoas é um bocado parvinha.
0: É.
1: E na altura dizia, tipo, era uma coisa que, yeah, mas imagina, tipo, ok, é tipo 5€ na minha 3DS e é uma cena tipo que é meio que fixe de ter outra yeah. vez.
0: É fixe, e depois tipo, sei lá, fazes o glitch do Mew e depois metes no Pokémon Bank e.
1: E a tua conta é bloqueada, assim.
0: Yeah, não sei.
1: não. Mas é esse tipo de coisa. Agora, tipo, para quem não sabe, para quem não tem acesso a uma consola da Nintendo, neste momento, uma Nintendo Switch ou uma Nintendo Switch 2, nós temos uma coisa lá. Porque nós dos dois temos uma
0: nós
1: Switch.
0: Nintenders.
1: Temos Nintenders. Eu também tenho o NSO, não sei se tu tens o Nintendo Switch
0: sim.
1: Online. Pronto, os dois temos Nintendo Switch Online. A Nintendo Switch Online oferece-nos algumas coisas boas, alguns prós,
0: yeah.
1: em relação a nós estarmos a pagar os X euros que temos de pagar por ano para a ter.
0: Sim, opa, pessoalmente, se tu conseguires arranjar um grupo de 8 pessoas para dividir o plano familiar, é tipo, vale super, super 100%. A pena. Pagas tipo.
1: O individual
0: menos
1: não.
0: do que 9€ por ano pelo expansion.
1: Sim,
0: Blue expansion.
1: Sim.
0: E
1: são
0: tens
1: 8 euros.
0: Tens os jogos da 64.
1: São 8 euros. 8 euros há 2 semanas. Exatamente, há 2 semanas eu renovei o meu.
0: E se tiveres Switch 2, também tens os jogos da GameCube. Que
1: sim.
0: Ainda...
1: Tens acesso a isso tudo. Tens expansion packs para jogos que provavelmente já tens.
0: Yeah, tens tipo DLC do Animal Crossing e não sei quem. E
1: sim,
0: do Mario Kart.
1: Sim, há imensa coisa ali. Tipo, que é. Opá, são boas coisas para se ter e. Opá, já que temos de pagar por uma função online que à partida devia nos ser dada grátis, tipo, ao menos pelo menos vamos ter algum proveito. Boas, e o preço para individual, a subscrição individual, eu não acho que valha assim tanto a pena.
0: Pois, a do Expansion Packs é, o Expansion Pack já não sei. Já é um bocado.
1: Já é puxado. A individual normal, opa, acho que são 20 euros, tipo, tudo bem. Ou, tipo, ou acho que até
0: acho que até é menos.
1: É menos. Deve ser menos.
0: Pelo menos eu lembro-me quando aquilo começou, eu comprei uma individual e não me fez muita impressão que era baratinho.
1: Era pouco. Era muito menos que a soma total de uma subscrição, sei lá, da PS Plus. Sim. Ou whatever. Pronto.
0: Opa, e eu pessoalmente sou o tipo de pessoa que aproveita muito porque eu gosto de jogos antigos e de experimentar. E aquilo tens tantos jogos.
1: É incrível,
0: jogos.
1: Tens uma biblioteca fantástica de jogos. Opa, uhum. Podia ser muito melhor. Podia. Nós temos lá Game Boy Advance.
0: Yeah. Certo? Há tantos jogos bons no Game Boy Advance que há lá para jogar.
1: Imensos jogos bons. Ainda há imensos jogos que não estão lá.
0: Tens tipo, os Dead 64 também são.
1: Porquê é que haverias de pagar o preço quase que é 3 vezes mais o preço de uma adesão de família de 8 pessoas individual por um jogo que inevitavelmente deveria estar nessa que a TPCI só tinha a ganhar, a Game Freak só tinha a ganhar.
0: Mas eu já percebi que eles nunca vão meter nenhum jogo dos normais de Pokémon no Switch. Mesmo antes do FireRed, deles lançarem o FireRed, eu já duvidava muito que eles fossem meter os jogos de Pokémon tipo normais. Porque por causa do ecossistema, porque eles querem mesmo, eles querem ter a integração com o Pokémon Home, que não seria possível com o Switch Online, querem ter tipo, pronto, todas as cenas de das interações e não sei o que dentro da Switch Online não seria, tipo, não seria possível. Mas tipo, claramente não é como se a TPCI fosse alérgica a meter jogos na Switch Online, porque já tens lá jogos de Pokémon, tens lá o Stadium, tens lá o Pokémon Puzzle League para a N64.
1: Que é muito fixe.
0: É giro.
1: É muito fixe.
0: É tipo o Panel de Pon, não é o que é. Ou a.k.a. Tetris Attack. Aí tens o no da Game Boy Color, no da Game Boy tens o RPG do Trading Card Game também, que esse é giro também.
1: Está lá. Olha, não me lembro. Ah, não, está sim, senhora. Está sim, senhora, porque eu comecei uma save. Lá. E pronto, e é fixe, mas pronto, maltinha, pá, 4 milhões de cópias.
0: Não, mas obviamente ia vender bué também. Tipo,
1: 4 milhões de cópias. Um amigo meu dizia tipo, pá, o jogo é muito bom, não valia 20€ neste momento.
0: Opa, eu nem gosto muito do Fairy do Leaf Green.
1: Eu também não. Era isso que eu ia dizer, porque, ok, discutivelmente, porque tudo é discutível, não é? Gosto é subjetivo. Há coisas que até são mais concretas do que subjetivas. O FireRed e o Leaf Green não são jogos incríveis. Eu acho que foram muito importantes na altura, tipo, até porque, pronto, era a única maneira que tu tinhas de ter acesso a determinadas coisas da primeira geração, das primeiras duas gerações, porque o Safira e o Ruby na altura, porque Leaf Green e o FireRed saíram antes do Emerald, não é? Saíram sim, porque era tipo Ruby e Safira, Leaf Green, FireRed e depois é que saiu o Emerald. Eram importantes para isso. Meteram umas coisas novas que eram interessantes, I guess, tipo o VS Seeker, aquela cena do MP3zinho, tipo com os tutoriais.
0: E meteram um bocado de post-game também com as ilhas,
1: com as Chevy Islands. Sim, isso tudo, opa, ok. Não são experiências de jogo assim fantásticas. Agora, neste momento, tens de ser uma pessoa com muita nostalgia mesmo. E de certa forma também, meio que. Um bocado fã, cego, etc. Tipo, tenho de ter esta coisa para tipo, justificar um bocado isto, porque garantidamente já tiveste a oportunidade de jogar gratuitamente.
0: Eu também,
1: a fazer aquele método muito bonito.
0: Os meus gostos também não são. Já sou alguém que tem as suas particularidades sobre jogos que não se alinham com a maioria, se calhar, porque eu pessoalmente mais rapidamente ia jogar o Red e o Blue, ou pronto, o Red e o... Sim, o Red e o Blue,
1: do que
0: o Fire Red e o Leaf Green. Acho mais interessante. Mas...
1: Sim, eu acho que também mais depressa ia jogar o Yellow.
0: O Yellow, sim. Sempre que me apetece jogar um jogo da primeira geração, eu pego no Yellow. Porque, sei lá, porque tem o Pikachu. Mas, Mas é, enfim.
1: Mas pronto, é só para dizerem que nós não somos aqui, é só para dizerem que não somos shills da TPCI, porque no último, nos últimos programas nós falámos muito bem do Pokémon Champions.
0: É, estamos sempre a falar de Pokémon, mas desta vez é para dizer que não compramos o Fairy Deal Leaf Green.
1: E não recomendo. E não genuinamente.
0: Não comprem. Não contribuam.
1: Genuinamente, não comprem. Procurem na net, não vos vou explicar como, procurem na net como vocês podem jogar gratuitamente. Uhum. Havia sites onde tu nem precisavas de fazer download de nada, tu conseguias jogar
0: no browser,
1: no browser diretamente. Tipo, se querem ter essa experiência, tipo, maltinha, pá, olhem, não sei o que vos diga. Enfim. A não ser que vocês consigam arranjá-lo físico, no hardware físico da altura, que eu acho que ainda assim, tipo, man, ok, vais gastar muito dinheiro, mas se isso for uma possibilidade. Pois pá, é melhor do que estar a dar 20€ à Nintendo.
0: É incrível os preços de jogos de Pokémon, tipo, em segunda mão, que tu vês hoje em dia. Tipo, jogos antigos de Pokémon são sempre excessivamente caros. Não é como se fossem raros, né? São jogos que milhões de pessoas têm. Mas pronto, enfim.
1: Enfim, é o que é. Continuando nesta cena do preço e ainda na Nintendo, há umas semanas, eu acho que até foi mais recente ainda, sabemos também que as consolas da Nintendo, a Nintendo Switch 2 principalmente, vão subir de preço.
0: Yupi!
1: É o que é.
0: Primeira consola a subir de preço.
1: Exato. Primeira de todas. Nunca antes houve uma consola a subir de preço.
0: Uhum.
1: Nem da Sony. Vai estar a 500€ na Europa, a Switch 2.
0: Que... acho que é só a partir de setembro.
1: É só a partir de setembro, sim.
0: Portanto, malta, rápido.
1: É agora, tipo, é a altura para conseguirem comprar, tipo, uma Switch 2 enquanto valer a pena. Opa, vai sempre valer a pena, eu acho, no entanto. Não tenho uma, mas também não sinto neste momento a necessidade de ter uma.
0: Não, eu também não vou. Não é como se eu agora fosse tipo, agora tenho que comprar antes que suba de preço. Tipo, pronto, provavelmente só vou esperar, só vou comprar quando voltar a descer de preço.
1: Sim, exato. Opa,
0: daqui a 5 anos.
1: Opa, se encontrar uma promoção engraçada que realmente, tipo, valha a pena assim durante os próximos meses ou durante os próximos anos, na verdade.
0: Pois.
1: Porque vai depender muito também dos lançamentos próprios que existem para a Nintendo Switch 2, que nós ainda não temos. Grande coisa, pelo menos.
0: Já há um ou dois jogos que eu curtia de jogar, mas...
1: já falámos aqui, o Kirby Air Riders,
0: o Pocópia. O Donkey Kong, se calhar.
1: Sim,
0: dizem que é bom.
1: Que não diria que eu não me recusaria de todo jogar isso, mas, por exemplo, mesmo os são expansion packs que eles fizeram, tipo, para o jogo, para alguns jogos já existem.
0: São upgrades.
1: Upgrades, cenas assim. Por exemplo, o que fizeram com os Xenoblade Chronicles X, opa, mas vale estarem quietinhas, eu, tipo, não vou estar a gastar isto.
0: Eles fizeram...
1: Fizeram para o Xenoblade Chronicles X.
0: Há um upgrade da Switch 2?
1: Sim, um upgrade da Switch 2, em que eu não me lembro do preço, mas é caro.
0: É caro.
1: Para aquilo.
0: Geralmente é tipo, se tens a versão da Switch 1, depois pagas tipo 5€ e fazes o upgrade para a Switch 2.
1: Uma coisa assim.
0: Às vezes é 10€, não sei. É tipo,
1: eu acho que era 10€, porque eu lembro-me de estarem a fazer muito complaint disso. A gente estava tipo.
0: Sim, 10€ é um bocado.
1: Com muita vontade de poder jogar aquilo a 60 FPS. Estás a jogar aquilo com 60 FPS, DLSS upgraded, que fica mais feia do que o original, mais instável que o original, não traz efetivamente nada de novo, só má performance, e a malta ficou muito zangadinha. E é o que é. Até haver, tipo, sei lá, o lançamento de um, ou o anúncio de um novo Smash. Já anunciaram um novo Pokémon, o anúncio de um novo Zelda.
0: Sim.
1: Tipo, coisas que, pelo menos para mim, eu sei que, ou um novo Animal Crossing, uma coisa assim, que eu sei que eu, tipo, vou meter lá os dentes, vou morder aquilo durante muito tempo. Eu acho que, opa, é aquela cena, tipo, do rácio do dinheiro para o tempo que eu vou passar com a coisa.
0: É, pois.
1: Eu já não passo muito tempo com a minha Switch agora.
0: Sim.
1: E só, pronto, pago o NSO, porque quando passo é para jogar com a malta.
0: Pois, sim.
1: E é fixe jogar com a malta. Não tenho grande pretensão neste momento a ir para aí. Estás a ver? Mas pronto, subiu para 500€. 500€ é um preço muito grande. Já antes estava a 400 ou 450, 449, uma coisa assim. Já era um preço mais ou menos.
0: Já tu conseguias encontrar mais barato se procurasses, se tivesse sorte. Mas já.
1: É complicado.
0: Não se comparou à Switch 1, que saiu a tipo 330.
1: Sim, que eu comprei a minha a 300.
0: Sim.
1: E era a V2 na altura, na caixinha. Foi uma promoção da Vorta, que conseguias comprar com mais um jogo e ela ficava a 299 e o jogo, pronto, metia a 350, uma coisa assim. Sim. Que era easy, era top. Mas olha, também foi anunciado o Star Fox, né? Tipo,
0: o Star Fox. Que... O primeiro jogo de Star Fox de sempre.
1: Sempre, nunca houve um Star Fox antes.
0: Opa, pronto, eu tenho opiniões sobre isto.
1: Ok, eu preciso, porque eu não sou o maior fã. Sim. Não é nem que não seja. Ok, não estou a dizer isto tipo como não gostar.
0: Não gostar, é de simplesmente nunca.
1: Eu joguei bastante os jogos da Super Nintendo, porque eu gosto muito da Super Nintendo e acho que são jogos muito fixe.
0: Jogaste o 2 também?
1: Joguei o 1 e o 2.
0: Okay.
1: Eu não sei se cheguei a acabar o 2, garantidamente o 1 joguei e acabei.
0: O 2 é engraçado porque eles acabaram-no nos anos 90 e depois acabaram por nunca lançar, e até quando em 2017 lançaram a mini SNES e meteram lá o Star Fox 2 e depois meteram na Switch Online. E foi aí que eu joguei, na Switch Online.
1: Sim, eu sei que, porque eu joguei na Switch Online, na cena da Switch Online, e gostei, mas pá, não continuo a ganhar.
0: Fiquei super impressionado com o Star Fox 2, por acaso.
1: Ok.
0: Para o jogo dos anos 90. Tipo, não sei, tipo, graficamente, porque mecanicamente.
1: Incríveis.
0: Tipo, sim, aquilo é super impressionante. Tipo, aquilo tiveram de inventar um chip para aquilo conseguir funcionar, porque é um jogo 3D na Super Nintendo, que não é uma consola que tenha hardware para 3D dedicado.
1: Exato. Eu nunca joguei 64.
0: Okay, sim.
1: Eu só sei de coisas que da grande lore de Star Fox e conheço muito bem o impacto que as personagens tiveram na pop culture e têm na pop culture. Mas eu lembro-me na altura quando tinha sido anunciado o da Wii U,
0: o Star Fox Zero.
1: O Zero, que eu estava bem tipo, ok, isto parece ser banger, actually. Não foi, aparentemente.
0: Pois, pelos vistos não.
1: Pelos vistos não. E agora temos este grande caso do que está a acontecer agora com o Star Fox para a Switch.
0: Vamos fazer aqui uma retrospectiva de como é que era o estado do Star Fox antes deste jogo ser anunciado. Portanto, o Star Fox saiu, portanto, anos 90, saiu para a Super Nintendo. Jogo assim bastante revolucionário em termos de...
1: 100%, sim.
0: Tipo, pronto, Star Fox é um rail shooter, é um jogo em que tu controlas, estás numa nave e controlas para onde é que tu disparas e controlas um bocado o movimento da nave, mas geralmente estás a seguir em linha reta e consegues controlar a tua nave dentro desse percurso. O Star Fox 2 depois fez assim umas coisinhas engraçadas com poderes tipo andar free aiming. Mas esse jogo não saiu nos anos 90, portanto, pronto, não conta. Depois o Star Fox 64, para Nintendo 64, que é essencialmente contar outra vez a história do Star Fox 1 e do 2. É pronto, essencialmente reimaginar o jogo, só que desta vez na N64. Portanto, já tem hardware mais próprio para fazer um jogo 3D. Portanto, já é um jogo mais completo, mais funcional, já tem FPS, já corre a mais do que 9 FPS. E é um jogo que é muito, muito bem visto, é um tipo, as pessoas falam muito bem do Star Fox 64. E é um jogo muito sólido, tipo.
1: Okay.
0: Eu joguei o Star Fox 64, pronto, já joguei uma ou duas vezes, também joguei o remake na 3DS, mas pronto, isso já é meter a carroça à frente dos bens, então vamos lá ver. Portanto, este Star Fox 64 foi assim bastante, bastante
1: bem recebido.
0: Muito bem recebido, vendeu muito bem e depois meteram lá o Fox no Smash e não sei o quê. Tiveste na GameCube, tiveste o Star Fox Assault. Aliás, primeiro tiveste o Star Fox Adventure, se não me engano. Que é um jogo da Rareware que começou como Dinosaur Planet para N64. E eles não sabiam muito bem onde levar aquilo.
1: Então,
0: até que chegou
1: o
0: Sr. Miyamoto e disse: olha, jogo fixe, e que tal meterem aí as personagens do Star Fox? E eles meteram, e isso é o Star Fox Adventures para a GameCube, que é um jogo muito diferente dos outros, porque é tipo Zelda. És o Fox e tens tipo uma lança ou lá o que é que é. Pronto, esse é tipo a ovelha negra, mas pronto, depois não sei, nunca experimentei, dizem que até é giro. Depois tens o Star Fox Assault para a GameCube. Acho que não estou a dizer tretas. Esse é que já foi um jogo que tentou fazer algo de novo tentaram fazer alguma coisa de novo e foi assim um bocado, dividiu um bocado a malta. Há quem goste muito do jogo, há quem não goste, pronto, não foi tão bem recebido como o 64. E depois acho que o franchise esteve um bocado a dormir durante uns anos até à Wii U. em que, aliás, primeiro foi o da 3DS, porque quando saiu a 3DS e a malta se queixava que não havia grande biblioteca de jogos da 3DS.
1: A usar 3D, não é? Ah, não, não.
0: Em
1: sim,
0: geral,
1: sim,
0: não
1: em
0: havia
1: geral,
0: jogos, não havia jogos para a 3DS. Foi a 3DS em 2011,
1: uhum.
0: E as pessoas durante o primeiro ano as pessoas queixavam-se que não havia grande biblioteca. E então, em 2012, a Nintendo resolveu isso, lançando dois remakes de jogos da N64, um deles o Ocarina of Time, outro o Star Fox 64. Portanto, temos o Star Fox 64 3D, que foi o que eu joguei mais. E pronto, é essencialmente a mesma coisa que o Star Fox 64, só que tem mais polígonos,
1: uhum.
0: E mais texturas, tem mais resolução. Portanto, vamos contar. Em termos do que é tipo a história e a mecânica, tens o Star Fox 1, depois tens o Star Fox 64, que é essencialmente refazer o Star Fox 1, só que mais completo. Depois tens o Star Fox 64 3D, que é um remake do Star Fox 64.
1: Uhum.
0: Portanto, já vamos em três jogos que são essencialmente a contar a mesma história.
1: Uhum.
0: Depois, tiveste na Wii U o Star Fox Zero,
1: uhum.
0: Que é um bocado a contar a mesma história do Star Fox 64, mas com algumas novas mecânicas. E também saiu, acho que ao mesmo tempo que saiu o Star Fox Zero, saiu um spin-off que é o Star Fox Guard, que é outra cena totalmente diferente. Portanto, nem conta. E houve... Houve também um da... Aliás, não, eu enganei-me há bocado, eu disse que o Star Fox Assault era da GameCube, mas é da DS. Portanto, foi o Star Fox Adventures para a GameCube e depois foi o Star Fox Assault para a DS. Pronto. Então, o Star Fox Zero, as pessoas criticaram por ser demasiado semelhante ao Star Fox 64 e achavam que não estavam a fazer grande coisa de novo com o jogo, porque já é uma história que já contaram, a este ponto, já contaram 4 vezes. Então, eu acho que a coisa que as pessoas mais queriam de um jogo de Star Fox... para a Switch, era que não fosse o Star Fox 64 outra vez.
1: O que é que acham que aconteceu, malta?
0: No entanto, a Nintendo, esta passada semana, anunciou, no Twitter, mandaram um tweet a dizer, malta, direct de Star Fox daqui a 15 minutos.
1: Uhum.
0: Pronto, então, eu por acaso estava no computador e fui ver em direto e... Opa! Pronto, a Nintendo anunciou que o novo jogo de Star Fox, que se vai chamar Star Fox, exclusivo para a Nintendo Switch 2, que é um remake completo do Star Fox 64.
1: Uhum.
0: Que, pronto, não era exatamente aquilo que as pessoas queriam. Depois, ainda há o facto de que tem uma mudança de art style bastante dramática. Decidiram... adotar assim um estilo mais realista em termos das proporções das personagens, porque as personagens são todas animais. Tens o Fox, que é uma raposa,
1: uhum.
0: E o Falco, que é um pássaro, um falcão, talvez.
1: Algadamente.
0: Tens o Sleepy, que é um sapinho, e o Peppy, que é um coelho, pronto. Essas quatro personagens, que a quantidade de jogos que já saíram, que são sempre estas quatro personagens e mais nada.
1: Uhum.
0: No Star Fox 2 tiveste mais umas personagens engraçadas, tiveste mais umas também no Adventures e não sei o quê, mas, enfim, eu já estou um bocado farto destes quatro gajos.
1: Tipo, okay. O Adventures não tinha uma personagem feminina?
0: Sim,
1: lá.
0: É Crystal.
1: Exatamente.
0: Que deve ter sido responsável pela criação de muitos furries.
1: Uhum.
0: Que originalmente era uma personagem do Dinosaur Planet antes de ser Star Fox.
1: Uhum.
0: Era uma personagem original da Rare.
1: Porque ela ficou depois meio que o interesse amoroso do Fox McCloud.
0: É, eu acho
1: supostamente.
0: Acho que eles fizeram uma cena assim no Adventure. Não sei, enfim, não joguei o Adventure. Sim. Enfim, mas pronto. Uhum. Então, pronto, vai ser um remake do Star Fox 64. Outra vez, já é o segundo remake. Tivemos o da 3DS, agora temos o da Switch 2. E pronto, as pessoas já estão a queixar, tipo, mal, isto já é tipo a quinta vez que eles estão. Isto é Star Fox 1, Star Fox 64, Star Fox 64 3D, Star Fox Zero e Star Fox 2026.
1: Uhum.
0: Que são 5 jogos que são essencialmente a mesma coisa.
1: Uhum.
0: Claro que não são todos iguais. O Star Fox Zero tem novas mecânicas, não foi lá muito bem recebido.
1: Ah, sim, porque ele tinha aquela coisa do gamepad,
0: sim,
1: da Wii U.
0: Tem umas cenas com o gamepad da Wii U.
1: Que tinhas de mover no espaço, literalmente. Tipo, tinhas de mover os teus braços com ele para poderes ver coisas novas que estavam a acontecer nesse ecrã, em referência ao que estava a acontecer, tipo, na televisão. Eu lembro-me de ver vídeos de malta a jogar,
0: pois, sim, sim.
1: E aquilo a ser uma dor de cabeça total.
0: Pois, pronto, eu não tinha uma Wii U, então não, nunca joguei, mas é, acho que foi um bocado isso que foi mal, foi um bocado mal recebido. Mas ao mesmo tempo também por ser muito safe e não variar muito daquilo que já era o Star Fox 64.
1: Porque o que eu sinto que é o grande dilema desta franquia em específico é que, obviamente, a Nintendo quando quer arriscar, arrisca, mas nestas coisas eu não sei porque é que ela não arrisca mais. Porque, obviamente, eu penso que... Eu estou a dizer obviamente e não é óbvio, mas eu penso que a grande ideia aqui por trás é, olha, vamos tentar. Desta vez, nesta nova plataforma, novo, não é um novo jogo, vamos tentar ver se é agora que Star Fox vai, tipo, vender. Que agora lhes vai dar os cifrões, né? Que é para eles depois poderem... aventurar tipo numa nova...
0: Sim,
1: numa
0: fazer
1: nova,
0: um novo jogo.
1: Para fazer um novo jogo. Quase como se Star Fox não fosse já de culto, não é?
0: Uhum.
1: Como F-Zero, e F-Zero não tem jogos há 100 mil anos, né? Como que se eles mandassem um jogo novo e efetivamente, pá, a malta notasse no jogo, tipo, a tentativa, estás a ver?
0: Sim.
1: Opa, ok, que tem um novo estilo, mas tipo... Ok, é tipo cenas novas, vamos ver o que é e efetivamente a execução disso seja boa. Isso não era muito melhor para eles, até porque tipo um novo jogo, porque já tens tantas versões,
0: pois.
1: Que não é difícil de encontrar para poder jogar, porque se não me engano, o 64...
0: Podes jogar na Switch, sim.
1: Sim, o Star Fox 64 está na Switch
0: está
1: também.
0: Na Switch, sim.
1: Exatamente. Eu não percebo. Pronto, eu sou fã da franquia no sentido em que quando joguei é muito fixe, e recentemente experimentei a versão recompilada que a malta fez, que é muito fixe para poderes tipo, jogar nativamente no computador.
0: Sim, andam a sair montes de recompilações.
1: Olha, está a sair uma... Já saiu, aliás, do Twilight Princess, do Zelda Twilight
0: Princess. Vi há bocado na Twitter, sim.
1: Que eu quero muito experimentar, tenho muito carinho por esse jogo.
0: Eu também.
1: Pá, eu experimentei um bocadinho recentemente do Star Fox 64 no computador. E é incrível, este jogo é muito fixe.
0: É bem fixe, sim.
1: Este jogo é muito fixe. É uma franquia que tem todo o potencial para tu dropares uma coisa nova e a malta estar tipo, ok, bora lá ver, sim, o que é isto. Desde, opa, que seja aquela coisa, não
0: é? Sim. Pois é que, opa, por um lado também vamos se tentar meter na cabeça da Nintendo. Não sei, tipo, eles se calhar tinham, não queriam, tipo, tinham medo de tentar fazer alguma coisa nova ou diferente. Quer dizer, porque o zero já foi muito safe. As pessoas queixaram-se porque foi muito safe e também porque não gostaram das novas coisas. Então eles tipo...
1: Okay, vocês também não sabem o que é que querem.
0: Pronto, yeah. Mas tipo, então... Também é o facto de eles terem metido o Star Fox no filme do Mario Galaxy.
1: Que eu só soube há umas semanas, porque eu não vi... Eu não sou o público-alvo para o filme do Mario Galaxy. E aleatoriamente um amigo meu, Rafael Borges, shoutout, mostra... Sabes que o Fox... está no filme, eu tipo, não está não. Estás-me a mentir, estás-me a trollar. E ele mostrou-me o trailer, assim, vê, até ao final, agora. Eu dá-me o telemóvel dele, eu vejo, e de repente aparece o Fox McCloud.
0: Yeah.
1: E os amigos, o que é que está a acontecer? Porque é que ele agora é canónico no universo do Super Mario? Porque é que estamos a tornar as fanfictions verdade?
0: Yeah.
1: Viste o filme?
0: Eu vi o filme no cinema.
1: É bom.
0: É... Gostei mais do que o primeiro. Quer dizer... Yeah, tipo,
1: okay.
0: É divertido.
1: Okay.
0: Tipo, mas é aquele filme em que, sei lá, eu fui com o meu namorado ver e era o tipo de filme em que tipo, a cada 3 minutos eu estava-me a virar a pele e dizer isto é uma referência ao Mario 3, isto é uma referência a um bug no Mario 1,
1: uau,
0: isto é uma referência ao Mario Sunshine.
1: Uau.
0: E depois, pronto, tem easter eggs para a malta que curte. E eu, pronto, eu já joguei muitos jogos de Mario, então eu apanhei as referências, apanhei as referências todas. Gostei de algumas das inclusões mas tipo é um filme para miúdos feito pela Illumination. Não é nada de especial. Gostei de tipo as performances, tem atores que eu gosto, tem o Charlie Day a fazer de Luigi, que é sempre bom. O Jack Black como Bowser é bom e tal.
1: Sim, mas o Fox aparece lá, a Nintendo tipo
0: o Fox,
1: porque é que eles não lançam só um jogo novo?
0: Tipo, não sei, porque também houve outros franchises da Nintendo que apareceram também. Mas não sei se queres spoiler aqui.
1: Acho que não, ainda é muito recente o filme.
0: O filme, pronto. Aliás, pronto, onde eles spoileram o Star Fox no trailer e nas cenas promocionais. Também spoileram, tipo, durante um frame de um dos vídeos promocionais, spoileram outro franchise que também aparece. E eu tipo, assim, quando eu soube que havia outras cenas da Nintendo, eu tive tipo de olhos abertos a ver se via a Samus, não, algures. Eu não vi a Samus.
1: Oh, não.
0: Supostamente aparece a nave dela no filme.
1: Ok.
0: Eu não apanhei. Mas pronto, enfim. De facto aparece o Star Fox. E eu fico, e tipo, ele aparece durante, tipo, bastante o filme. E eu fico, e a certa altura ele tipo volta e eu fico tipo, mano, o que é que este gajo está aqui a fazer? Tipo, porque não é só um cameo rápido. Ele tipo aparece, tem uma
1: ele
0: intro.
1: Faz parte da história.
0: Tem uma intro, né? tem tipo uma coisinha toda anime 2D, tipo, desenhada de a explicar quem que é o Star Fox e não sei o quê. Tipo, toda, tipo, na brincadeira. E depois ele tipo está lá o resto do filme. Tipo, pronto, ok. De quem é que convidou este gajo? Mas pronto. Nota-se algum favoritismo por parte do Miyamoto? Porque, pronto, Star Fox e... Com licença. Outras coisas que também apareceram lá. São, algum, se calhar, algum favoritismo do Miyamoto. Mas, pronto, então. Não percebo qual é que foi aqui a sequência de eventos. Se eles só quiseram meter o Star Fox no filme,
1: uhum.
0: se eles decidiram que queriam meter o Star Fox no filme e depois ficaram tipo, ok, temos de lançar um jogo do Star Fox, tipo, depois do filme sair, temos que ter um jogo do Star Fox, tipo, logo, uhum. tipo, pronto para sair. E o remake do Star Fox 64 demora menos tempo a fazer do que um jogo novo. Portanto, não sei.
1: Pois.
0: E pode ser que se estejam
1: segura.
0: A preparar para. E é uma escolha segura, é um jogo que eles sabem que as pessoas gostam. E que as pessoas vão comprar, provavelmente, né?
1: Uhum.
0: Agora, o que eu estava a pensar enquanto estava a ver o direct, enquanto estavam a mostrar o Star Fox, este remake,
1: uhum.
0: era, isto é um jogo de N64 que tu acabas em tipo 2 horas. Isto não vale 70 euros. Uhum. Nem 60.
1: Uhum.
0: Eu acho que eles vão, eles depois acho que disseram, acho que vai sair por tipo 50 euros, uma cena assim.
1: Ok.
0: Portanto, já estamos. Já felizmente já existem preços variáveis, já começas uhum. a ver jogos tipo. O Mario Kart World é que, se calhar, é que foi a exceção que saiu a 70 euros, uhum. ou 80, ou o que é que foi?
1: Saiu a 80. 79,99.
0: Pronto, pronto, esperemos que isso não volte a acontecer.
1: Uhum.
0: Portanto, ok. Ao menos não sai, ao menos não vai sair a 70 euros. 50 também, pronto. Depende se tem novo conteúdo, o que vai ter, supostamente, não sei até que ponto, uhum. vai ter um modo multiplayer novo, e mostraram tipo um prólogo que é de, tipo, a mostrar como é que o pai do Fox morreu. Spoilers, mas não é spoilers, porque isso é tipo...
1: É tipo a primeira coisa que te dizem, tipo, em todos os jogos.
0: Sim, é tipo...
1: de Star Fox.
0: E depois o jogo todo...
1: Ai, como é que ele se chama?
0: É o James McCloud.
1: É o James McCloud, meu yeah. goat. Que é exatamente igual a Fox, mas com óculos de sol.
0: Mas com óculos de sol, ou seja, é mais fixe.
1: Uhum.
0: Pronto, eles mostraram uma cutscene que é tipo... sei lá... Quando ele... O ataque... Não sei o quê, pronto.
1: Uhum.
0: A missão que eles estavam a fazer com o Pigma, que depois traiu o Star Fox, que é o nome da crew.
1: Uhum.
0: Isso é um bocado estranho, não é? Tu tens, és o James McCloud, que é uma raposa,
1: uhum.
0: e tens tipo uma... Sei, uma o teu gangue chama-se Star Fox,
1: a tua equipa,
0: e depois tens um filho e chamas-lhe Fox,
1: uhum.
0: que não só é o nome da espécie que ele é, como também é o nome do teu gangue.
1: Uhum. Also, o teu patrão é um cão.
0: Uhum. Yeah. E o teu mecânico é um sapo.
1: O teu mecânico é um sapo. Olha, mas shoutout. Shoutouts ao meu Goat Sleeping.
0: Shoutouts ao Sleeping.
1: E shoutouts ao Sleepy também. Uh-huh. A versão para jogar Melee online. Sim. Com rollback. Shoutouts a essa maltinha.
0: Pronto, então, olha, está bem. Eu não vou comprar isto. Nem se tivesse uma Switch 2 ia comprar. Mas é daqueles jogos em que as pessoas ficam tipo, ok, malta.
1: Vocês, é desta vez, tem de comprar.
0: Malta, se vocês forem fãs disto e quiserem que haja mais jogos, então têm de comprar para mostrar à Nintendo que há interesse neste jogo. Apesar de ser um jogo que ninguém, tipo, pronto, que as pessoas de Star Fox, quem curte Star Fox, quer um jogo novo.
1: Uhum.
0: Então, pronto. Mas este paleio já vende.
1: Já existe há muito tempo.
0: Já vende há muito tempo. Malta, vocês têm de comprar o... Sei lá, o Metroid Prime Remastered, que é para...
1: Juro que é para ver mais um. E depois aconteceu o 4.
0: Enfim, eu comprei o 4. Tipo...
1: Mas pronto, enfim. Cá estamos. Sabes que eu não odiei a direção gráfica do que eles estão a usar para...
0: Do Star Fox.
1: Eu não odiei.
0: Eu também não.
1: Eu achei que
0: bocado,
1: eu ia...
0: Foi
1: eu
0: um
1: achei...
0: bocado chocante do nada.
1: Super. Porque eu gosto muito... Eu nunca joguei 64, já... Pronto. Comecei a jogar a 64, tipo, no Recompile. Mas eu gostava muito, e gosto muito, do design poligonal.
0: Sim.
1: Eu acho que é mesmo fofo.
0: Sim, é muito fofo.
1: É muito fofo.
0: O eu Sleepy gosto... é muito fofo no 64.
1: Sim,
0: eles são todos fofos.
1: São todos muito fofos. Eu gosto muito. Mas eu não achei, assim, tipo... crazy. Claro que tipo, se calhar a malta estava à espera de uma cena mais próxima àquilo que nós vimos em Smash.
0: Yeah. Ou àquilo que nós vimos tipo há 2 meses no filme.
1: Ou isso, que é mais tipo.
0: Ou há 1 mês, não sei.
1: Foi, com fé, mais faithful ao design, mas pronto.
0: Mas sim, é diferente, yeah. É mais realista, as proporções são assim mais. Não são tão cartoony.
1: Uhum.
0: Se fosse eu era outra direção, mas não odeio, nunca sou eu, pá. Um dia hei de ser.
1: Um dia haverá de ser.
0: Eles mostraram. O Falco está um bocadinho de chope.
1: Sim, o Falco eu concordo. O Falco está um bocado estranho.
0: Porque eles mostram no.
1: Os ângulos não são bons.
0: Eles mostram no de lado a fazer qualquer cena e tipo, ele está um bocado de chope da cabeça dele.
1: E
0: mas...
1: nenhum deles fez tipo. Pá. Nenhum deles fez um shine.
0: Acho que eles não iam
1: nenhum
0: fazer.
1: Deles fez tipo um wave dash shine.
0: Pois não.
1: Um wave shine.
0: Ou seja, eles já não têm pernas robóticas. Isso era tipo parte da lore.
1: Pois,
0: eles
1: exato. Tinham, tipo, what's going on?
0: Yeah, eles eram supostos terem pernas robóticas e já não têm. Foi retconned.
1: Porque era para aguentar com os Gs das naves. Yeah, yeah. Exatamente. Eu lembro-me disso.
0: Ah, pois.
1: Eu lembro-me disso.
0: Ah, mas pronto, olha. Se calhar isto é um reboot. Vão começar uma nova storyline. Não sei. Vão fazer um novo jogo. Não sei. Enfim, opa. O único jogo da Nintendo que vai sair em breve que eu me vejo a comprar. O único jogo da Nintendo que eu me vejo a comprar durante o futuro.
1: Ponto, né?
0: O futuro, pronto, durante não sei quanto tempo. É o Rhythm Paradise Groove. Que sai, tipo, entretanto, daqui a tipo 2 meses. Acho
1: que é, é um jogo, e perdoem-me, mais um neologismo, Xavier Core.
0: É Xavier Core.
1: É Xavier
0: Core. Gosto muito do Rhythm Heaven. E já discuti isto aqui no programa.
1: Não, e faz todo o sentido. Olha, também coisas que eventualmente vão sair aí e que foram anunciadas recentemente, é a nova expansão de Final Fantasy XIV.
0: Pimbas.
1: We Might Be So Back, chama-se Evercold.
0: Mas é tipo nova... Evercold.
1: Okay. Chama-se Evercold.
0: É tipo uma nova grande cena.
1: É uma expansão nova.
0: Tipo, yeah, okay.
1: É uma expansão nova. Pronto, para dar-te também um catch-up muito rápido, porque também estamos nos últimos 15 minutos, esta Final Fantasy XIV, o grande MMO da Square Enix, alegadamente a coisa que está a dar dinheiro à Square Enix neste momento, mentira, porque há mais coisas a dar. Há uns anos seria a coisa principal que estaria a dar dinheiro à Square Enix. O Dawn Trail, que é a expansão atual, não foi muito bem recebida pelo público. Eu acho que a malta estava com expectativas demasiado altas, com alguma razão de ser. Eu até curti.
0: Okay.
1: E pronto, eu sou regular no jogo. Há várias coisas que eu gostava que acontecessem nessa expansão. Nós ainda não sabemos muita coisa, mas sabemos algumas coisas que são mais ou menos fulcrais. As coisas têm a ver com a história, que obviamente não vou spoiler. No entanto, há uma aldeia só de mini cat people. Isto é importante. São tipo gatinhos pequenos, okay. Bipedais. Né?
0: Mas são tipo humanoides ou são gatinhos?
1: Não são humanoides, são gatos.
0: Isto é fixe, isto é fixe.
1: Que é muito importante. Sim. Isto é muito importante. Foi tipo a melhor parte daquilo que foi anunciado naquele direct maroto. Não foi um direct, foi tipo não é um festival, é tipo uma conferência que eles fazem.
0: Sim.
1: Que é FanFest. Vai haver tipo um revamp aos jobs, à maneira como jobs existem no jogo. Ou seja, vão adicionar um novo método. Que é para... Basicamente é um método que eles chamam Evolve, que é menos botões, é mais ativo, todos os jogos vão ter isso. E os dois jogos novos vão ser desenhados já à volta disso.
0: Mas que é para tipo a gameplay, tipo moment to moment das várias profissões ser mais tipo engaging?
1: Aparentemente, pelo que eu percebi, sim. E também para quebrar alguns problemas que a malta tipo mais do topo do que de coisa tem tido com o jogo em particular.
0: Sim.
1: Mas ainda vai haver o método que é o Reborn, que é o método do Realm Reborn. Que é o método clássico dos botões todos que se está a usar, etc. Os dois novos jogos só vão ter o Evolve, não vão ter o Reborn. Isso está a causar muita discussão, porque nós já sabíamos que o 8.0, que esta é a versão 8.0, que é desta expansão, ia haver tipo, esse remake todo aos jogos. Vamos ver o que é que acontece. Eu estou com bué contente em relação a isso, porque acho que o jogo merecia mesmo tipo mais assim uma chapadela, tipo assim mesmo grande. E aparentemente agora é quando, e desculpem-me o termo, a porra está séria na história também. Uou. Que é quando as coisas começam, tipo, uau, que cena.
0: Passados 15 anos.
1: Vai ser interessante, sim. A história sempre foi boa. Sim. O Don Trela, que pronto, poderá não ter sido tão boa como as outras, já sabíamos que isso ia acontecer. A malta, não. E olha, eu pessoalmente estou. Não estou contentíssimo, mas estou feliz com a direção das coisas. Ainda não sabemos quais são os novos jobs. Ainda já temos alguns detalhes de coisas que vão acontecer, mas tem a ver, tem, como tudo no Final Fantasy XIV, tem tudo a ver com a história. É tudo relacionado com a história, não quero estar a spoiler. Mas pronto, olhem, é o que é. Não se metam em MMOs. Saiam dessa. É MMOs e gachas. Não se metam mesmo nisso. Diz isso.
0: É problemático. Eu quero falar aqui sobre aquilo que eu ando a jogar.
1: Sim, vamos lá falar.
0: Que é Pikmin.
1: Ok, por favor.
0: Eu nunca tinha jogado grande coisa de Pikmin.
1: Eu nunca joguei nenhum.
0: Joguei um bocadinho do primeiro, tipo GameCube, emulador, tal. Hashtag Dolphin. Mas recentemente andei a jogar. O meu namorado emprestou-me o cartãozinho do Pikmin 1+2 para a Switch. E, malta, isto sim é um videojogo.
1: Ok.
0: Eu gostei, já acabei o Pikmin 1 e estou a começar o Pikmin 2. Estou a gostar muito. Tipo, eu já sabia que ia gostar, porque pronto.
1: É Xavier Core.
0: Opá. Porque é tipo, é esta cena do, aquela filosofia anos 2000, Nintendo, de ser tipo experimental e tipo, aquilo é um jogo que inventaram tipo um novo género com aquilo. Tipo, não inventaram um novo género, mas é um jogo totalmente diferente do que, de qualquer outro jogo. Em que tu, pronto, tens. É como se estivesse a controlar uma carreirinha de formigas. Tipo. Tens tipo. Pronto, a história é que és um astronauta que se despenha num planeta misterioso que não sabes que é a Terra. Pronto, vá. Spoilers, mas pronto. Não é spoilers. É tipo. Pronto. Enfim, é a Terra. E encontras lá os Pikmin, que são as criaturazinhas, que são meio animal, meio planta. E que elas estão plantadas na terra e tu vais lá arrancá-las e são os teus amigos, são os Pikmins que te seguem e depois tu dás-lhes ordens para fazer coisinhas. E no primeiro jogo tens o teu life support system do Capitão Olimar que dura 30 dias e então tens 30 dias para ires buscar as partes da tua nave que se separaram e que aterraram em vários pontos. E tens de usar os teus Pikmins que vais encontrando, porque tu, pronto, tens, é uma cena muito fixe de tipo gestão de recursos, tipo micromanagement, de fazeres tipo várias, vais fazendo várias tarefas ao mesmo tempo para usares bem o teu tempo, e depois há toda a cena de tipo tens os 30 dias para basicamente reunir todas as peças da tua nave. E tens 30 peças para reunir, só precisas de 25 que são obrigatórias, e depois, mas se reunires todas, tens o ending mais fixe que eu consegui. E depois é fixe a cena de tipo tentares ser o mais eficiente possível e tentares sair do planeta tipo no mínimo de dias possíveis, porque tu tens 30 dias, mas eu na minha primeira run acabei em 25.
1: Ok.
0: E cada dia são tipo. É tipo um quarto de hora, 18 minutos, tipo, pronto. E depois, assim que acabei, apeteceu-me logo ir fazer outra run. Então fiz outra, tentei ser mais eficiente com o meu tempo, porque já sabia onde é que estavam as coisas, e consegui acabar em 18 dias.
1: Ok.
0: E depois é daqueles jogos em que o mínimo que tu podes fazer possível é 6 dias. Mas isso é, tipo, ridículo. Não, tens que ser mesmo maluquinho, todo...
1: Para conseguir as peças todas.
0: Speedrunner, mesmo coisa. Para fazeres tudo em 6 dias, mas é muito divertido ver tipo a cena de ok, pronto, vou ser mais eficiente, ok, qual é que é a melhor forma, tenho esta peça aqui que eu vou buscar, mas depois tens este inimigo que está tipo no caminho, porque tu mandas os teus Pikmins ir buscar as pecinhas e depois tipo há três tipos de Pikmins e cada um deles tem propriedades diferentes, os vermelhos são resistentes ao fogo, os azuis conseguem andar na água e os outros afogam-se. Os amarelos são os que tu consegues atirar mais alto e apanham e consegue, são os únicos que conseguem apanhar em pedrinhas explosivas que depois tu usas para destruir muros e para podes usar contra os inimigos também. E é tipo, é um loop super, super fixe, tipo, super bem pensado, tipo, é mesmo aquele estilo de Nintendo de primeiro inventas um sistema, tipo, tens a base mecânica, tipo, que veio de, acho que supostamente foi o Miyamoto que estava a observar formigas a carregar, tipo, comida de volta para a colónia e ficou inspirado para fazer um jogo com isso. Eu também depois estive a ler sobre o desenvolvimento, muito interessante, os vários sítios onde eles foram buscar a inspiração. Supostamente o art style, o character design foi muito do Tim Burton, e depois estiveram a ver aquele filme de animação francês que é o Fantastic Planet. Pronto, eu recomendo...
1: Planet Fantastic.
0: A Nintendo tem andado a fazer umas coisas que é o Ask the Developer no site. E eu estive a ler, eles fizeram uma para o Pikmin 1 mais 2 em que eles falam, na primeira entrevista, falam sobre o desenvolvimento do Pikmin 1 e do 2. E é super interessante, pronto, eu gosto muito de...
1: Eles já fazem isso há algum tempo, na verdade.
0: Já fazem há poucos anos, tipo, esta nova cena, porque costumava haver outras... mas desta vez é mesmo, tipo, falar com os developers e eles falam mesmo detalhadamente. Até metem lá concept art... que, tipo, nunca antes vista, em que tipo, os primeiros designs dos Pikmin eram bué, tipo, mais macabros e tipo, tipo era tipo bué Tim Burton, enfim. Portanto, gostei muito do Pikmin 1. É um loop muito fixe. O Pikmin 2 é ligeiramente diferente, em que tu não tens o tempo limite de 30 dias também, e tens dois player characters, tens o Olimar e tens o Louie. Tens mais dois tipos de Pikmin, que são os brancos e os roxos. Os roxos são os pesados.
1: Isso é o 2, não é?
0: Isto é o 2. E os brancos são os brancos, pronto.
1: Okay.
0: Que são os que tu consegues apanhar no Smash também, quando tu jogas da Limar. E pronto, o Pikmin 2 é ligeiramente diferente porque não tem o tempo limite dos 30 dias e é mais sobre, tipo, tu encontrares tesouro, porque os protagonistas são, tipo, minorcas. São tipo humanoides, mas são tipo, não são da Terra, e são muito mais pequenos do que um ser humano. São tipo, sei lá, são pequenitos, são do tamanho, também são mais pequenos do que o teu telemóvel. E então o mundo é tipo o mundo, a Terra, tipo, tens objetos tipo humanos, só que vistos da perspectiva de uma criatura assim pequenita, que também é uma cena que dá para fazer level design muito interessante com isso. E depois, pronto, no 2 são eles a apanhar vários tesouros da Terra, que acabam por ser tipo caricas e tipo consolas, tipo um Game & Watch da Nintendo e cenas assim, para pagar a dívida do chefe do Olimar, que acidentalmente entrou em dívida e teve que vender a nave do Olimar. Enfim. E é um jogo, e tipo, o diálogo, que não há muito, mas é muito charming, é muito aquele quirky Nintendo. E pronto, estou a gostar muito. Estou agora a começar o 2, também estou a gostar muito. E acho que depois do 2 também vou continuar para o 3 e para o 4.
1: Okay.
0: Que pronto, agora podes jogar todos na Switch. Estão todos. Tens o 1 mais 2, que pronto, são. E depois o 3 Deluxe, que era o da Wii U, e o novo, o 4, que também parece muito fixe. O 4 supostamente é um bocado uma fusão dos estilos do 1 e do 2, em que tens a cena do. De tipo maximizar a eficiência, mas também tens a cena de tipo explorar as cavernas e encontrar os tesouros do 2. Pronto, portanto, recomendo muito Pikmin, muito fofinho, muito, muito fixe, e acho que a Nintendo devia voltar a fazer novas ideias assim.
1: Eu sempre achei muita piada, nunca foi. Eu não sou o público-alvo, mas respeito totalmente a cena, porque lembro-me de pensar em outros jogos, tipo, sei lá, tipo Katamari Damacy e coisas assim. Até coisas que não sei se são necessariamente tipo da Nintendo, tipo da Nintendo Nintendo, tipo, sim, sei lá, o Chibi Robo e coisas assim.
0: Sim,
1: que não são,
0: é adjacente, sim.
1: Sim, é adjacente. Não, que não são necessariamente tipo, uau, coisas super, tipo, principalmente no caso do Chibi Robo. Não são coisas assim, uau, mas tipo Katamari Damacy e coisas assim, tipo, que são bué out there, mas têm tipo bué popularidade por causa da campiness, tipo,
0: sim,
1: daquilo.
0: Sim, sim.
1: Acho muita piada.
0: Não, assim, isso é um tipo, são. Eu também quero bem jogar o Chibi Robo, porque acho que está um bocado nessa onda, e acho que essas cenas todas
1: acho
0: de
1: é muito
0: Katamari e Pikmin, e essas cenas em que o Katamari e o Pikmin acho que partilham um bocado a cena em que inventaram, primeiro inventam tipo uma cena mecânica tipo nova e depois constroem o resto do jogo à volta disso, e depois e funciona super super bem. É tipo um, pronto, enfim, são algumas das minhas coisas favoritas, o Katamari também. Enfim, e quero jogar o Tibiroba, parece muito bom.
1: Yeah. E olha, e nessa nota, vamos nos despedir, porque estamos quase aí mesmo no final. É um adeus, mas não é um adeus para sempre. Voltamos daqui a 2 semanas, tudo correr bem.
0: Yep.
1: Vocês podem ficar sempre aí sintonizados no 107.9 online em rug.pt. O meu nome é Diogo Rivers, eu estou aqui com
0: Xavier Ferreira.
1: Tenham uma boa semana de jogos e tchauzinho e até. Até daqui a 2 semanas.
0: 2 semanas. Pode ser que tenhamos mais pessoas no estúdio.
1: Yippee!
0: Yippee!
1: Adeus!
0: Tchau, tchau.

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11: Para, volta. 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
1: Muito bom dia e seja muito bem-vindo ao programa Mata Bicho de hoje, dia 13 de maio. E vamos começar com a revista de imprensa, desta vez com as notícias da casa. A Universidade de Coimbra apoia atividades da Associação Académica de Coimbra com 270 mil euros, já se sabia há um tempo, mas nunca é demais lembrar. O apoio reverte para cerca de 50 projetos de caráter cívico, cultural, artístico e desportivo da Associação Académica de Coimbra. O contrato Programa Anual de Apoio às Atividades foi assinado na última quinta-feira, dia 7 de maio, na Reitoria, pelo Reitor da Universidade de Coimbra, Amilcar Falcão, e pelo Presidente da Direção-Geral da Associação Académica de Coimbra, José Machado. O dirigente aponta algumas das atividades que são alvo de financiamento público.
2: Desde deslocações a competições nacionais desportivas universitárias, como, por exemplo, a organização da nossa... do nosso prémio literário Manuel Alegre, ou até mesmo a questões cívicas como a Gross Street Store, temos uma série de iniciativas que se enquadram nestes três âmbitos, que são os únicos previstos pela lei portuguesa como de financiamento público.
1: O apoio reforça a posição da Associação Académica de Coimbra como parceiro determinante da Universidade pela atração e acompanhamento dos estudantes, tal como a promoção de atividades que valorizam a academia. José Machado explica que a Universidade financia todo o plano de atividades e que o apoio é essencial para a Associação Académica.
2: O apoio é indispensável, aliás, é de certo modo a maior fatia orçamental que vamos ter este ano que diz respeito ao financiamento público. Nós temos sempre três grandes financiadoras das nossas atividades: a Universidade de Coimbra, o IPDJ e a Câmara Municipal.
1: O valor de 270 mil euros é o mesmo do ano passado e José Machado diz que o apoio é suficiente.

0: Ainda nas notícias da casa, a Queima das Fitas promoveu a segunda edição da Corrida Solidária e o Conselho-Geral da Universidade, a Câmara Municipal e a Comissão Organizadora de 2026 são as entidades responsáveis. Vamos ouvir a peça que teve lugar ontem no programa Observatório.
1: A segunda edição da Corrida Solidária da Queima das Fitas decorreu no domingo às 10 da manhã. O Conselho-Geral da Universidade de Coimbra, a Câmara Municipal e a Comissão Organizadora da Queima das Fitas 2026 são as entidades responsáveis. A Rita Santos falou com os organizadores.
2: Corrida para o Futuro reuniu cerca de 300 pessoas que, movidas pelo cariz solidário, decidiram participar na iniciativa. O evento arrancou na Porta Férrea com meta na Praça da Canção. A iniciativa foi dividida em corrida de 10 km e caminhada de 5 km. Gonçalo Duarte, comissário do Pelouro de Desporto pela Faculdade de Ciências do Desporto e Educação Física da UC e um dos responsáveis do projeto, descreveu o ambiente vivido.
3: A credenciação começou às 9. Apareceu muita gente para ir buscar os kits da corrida, quando tinham água, barritas de cereais, uma camisola, e houve a partir daí DJ também, e muita gente a conviver, estava bom tempo, que tivemos muita sorte também, um aquecimento dado pelo Ginásio Supera, que é um parceiro da Queima das Fitas, e estava um ambiente dinâmico e acho que muito bom para as pessoas.
2: Dificuldade de fazer todos os percursos pretendidos e pouco tempo de inscrições foram algumas das dificuldades apontadas pelo comissário. O responsável revelou ainda um feedback positivo, tanto por parte dos participantes como das entidades organizadoras. Tomás Coelho, membro do Conselho Geral da Universidade de Coimbra, acrescenta que o tempo foi um dos fatores que contribuiu para o bom funcionamento do evento. Tomás reflete sobre a participação do Conselho Geral na organização da corrida e o objetivo que pretendem cumprir.
4: Para mostrar também à comunidade, não só académica, mas à comunidade civil, digamos assim, que o Conselho Geral está presente na universidade, é uma força viva da universidade e, portanto, convidou todos a que participassem na corrida e penso que foi isso que aconteceu, que vimos inúmeras pessoas e até crianças e até os próprios companheiros, digamos, os cães, a correr e a caminhar.
2: O aquecimento prévio proporcionado pelo Ginásio Supera e a segurança rodoviária foram alguns dos pontos do feedback que Tomás Coelho recebeu. À semelhança de Gonçalo, Tomás reforça a necessidade de realizar o evento com mais antecedência. O membro do Conselho Geral caracterizou o ambiente como leve, marcado por momentos de convívio e competição saudável. Carla Manaia, vencedora feminina da corrida, explicou o que a motivou a participar.
5: Os pódios são importantes.
2: A necessidade de realizar o evento com mais antecedência. O membro do Conselho Geral caracterizou o ambiente como leve, marcado por momentos de convívio e competição saudável. Carla Manaia, vencedora feminina da corrida, explicou o que a motivou a participar.
5: Os pódios são importantes, vencer é importante.

0: ambiente vivido e a experiência positiva. Filipe Rocha, vencedor masculino, fala também da má sinalização no Chopal como área de melhoria para uma futura edição. O vencedor, que já participou em várias corridas, faz um balanço positivo e destaca a participação como uma tentativa de ganhar ritmo competitivo.
1: O dinheiro das inscrições reverte para a Liga Portuguesa contra o Cancro e a Associação Portuguesa do Cancro no Cérebro.
2: Então, ouvimos uma das atividades da queima das fitas. A corrida foi a segunda edição da Corrida Solidária.

0: Ainda outro dos títulos do Observatório de ontem, conferência do embaixador Luís Almeida Sampaio, marca 105 anos da Faculdade de Farmácia da Universidade de Coimbra, que celebrou ontem, dia 12 de maio, 105 anos com uma sessão solene no anfiteatro Tomé Pires, no Polo 2 da Universidade de Coimbra. A cerimónia incluiu no Polo 3, peço desculpa, da Universidade de Coimbra. A cerimónia incluiu a entrega de prémios de mérito a estudantes e homenagem a docentes aposentados. A cerimónia começou às 9h30 com a intervenção da Presidente do Núcleo de Estudantes de Farmácia, Ana Borges. Seguiram-se depois os discursos do Diretor da Faculdade de Farmácia, Fernando Ramos, e do Reitor da Universidade de Coimbra, também ele ligado à Faculdade de Farmácia, Amílcar Falcão. Ao microfone da RUC, Fernando Ramos, diretor da Faculdade, destaca a conferência do embaixador Luís Almeida Sampaio, intitulada Um Mundo Mais Turbulento e Imprevisível, o Lugar e o Papel de Portugal. Descreve ainda o percurso histórico da instituição.
1: E a partir daí, de facto, depois integrado na Escola Médica Cirúrgica, depois na Faculdade de Medicina e então a partir de facto de 1921 como Faculdade Autónoma. E desde aí a Faculdade tem feito um percurso interessante, desde as instalações, enfim, ainda no Polo 1, quando toda a Universidade estava aí, mas sobretudo depois com a mudança para o Polo das Ciências da Saúde em 2009, onde...
0: Apesar da oficialização da Faculdade de Farmácia ter saído em Diário da República em janeiro, a data de comemoração foi ajustada por acordo entre as Faculdades de Farmácia de Lisboa, Porto e Coimbra. Segundo o diretor, a altura do ano revela-se favorável por permitir uma maior visibilidade da instituição junto dos futuros estudantes. Fernando Ramos sublinha também a crescente procura pelo curso e o prestígio que a instituição conquistou na comunidade.
1: Para ter uma ideia, nós o ano passado, para as 212 vagas que abrimos, tivemos quase 700 candidaturas. Isto diz bem do prestígio que temos na comunidade. Porquê? Enfim, porque as pessoas olham para nós, não só para os nossos estándares de investigação e da formação, mas sobretudo para os níveis de empregabilidade que temos, porque hoje um estudante ou um futuro estudante também olha para isso.
0: O diretor reconhece que a elevada empregabilidade dos diplomados, muitos ainda integrados no mercado de trabalho antes de concluírem o curso, reflete a qualidade da formação académica. Além do mestrado integrado em ciências farmacêuticas, oferece ainda 8 cursos de mestrado especializados que abrangem áreas como biotecnologia e segurança alimentar. Fernando Ramos salienta ainda as 102 parcerias que desenvolvem um trabalho conjunto com a Faculdade de Farmácia.
1: Portanto, 102 parcerias espalhadas pelo mundo, desde a Europa, América, do Canadá à Argentina, onde naturalmente o Brasil e os Estados Unidos são as nossas referências, mas depois na Ásia em particular.

0: nomeadamente neste caso na China, que cada vez mais nos procura e temos estudantes chineses no Japão, na Índia, na Tailândia, mas também na Austrália, enfim, na Índia.
1: A instituição é membro da Comissão Executiva da Associação Europeia e da Comissão Permanente da Conferência Ibero-Americana de Faculdades de Farmácia. O diretor elogia o papel do Núcleo de Estudantes, que organizou mais de 180 atividades só em 2025. E foi uma notícia sobre as 102 parcerias da Faculdade de Farmácia e também sobre o aniversário da Faculdade de Farmácia, uma faculdade cada vez mais procurada por gente da Ásia.

Uma notícia de ontem do programa Observatório sobre a Liga dos Campeões de Hóquei em Patins que se estreou em Coimbra, a final europeia de Hóquei em Patins, reúne os finalistas da Champions League para disputar o torneio internacional e a iniciativa ganha forma no pavilhão Mário Mexia. A sessão de inauguração no dia 5 de abril marcou o início da final. E a Champions League reúne no pavilhão 8 equipas masculinas e 4 equipas femininas que disputaram o mais importante campeonato europeu de hóquei em patins. A sessão contou com a presença de Anabela Freitas, executiva do Turismo Centro de Portugal e da Presidente da Câmara Municipal de Coimbra, Ana Abrunhosa, que explicou os moldes do evento. A edição de 2026 marcou um momento histórico para a modalidade ao integrar pela primeira vez as competições masculina e feminina no mesmo evento. A organização apostou num formato conjunto que reforçou a igualdade, a visibilidade e a valorização do hóquei em patins. Depois de há poucos meses ter servido de abrigo temporário à população afetada pelas tempestades, Ana Abrunhosa destacou agora a transformação do espaço. A realização do evento surgiu integrada numa estratégia de longo prazo da Câmara Municipal para reforçar a afirmação da cidade através do desporto. A autarquia aposta em eventos internacionais que procuram valorizar as infraestruturas desportivas, atrair visitantes e dinamizar a economia local, ao mesmo tempo que promove Coimbra como destino de grandes competições, como explica Ana Abrunhosa. Durante os 5 dias de evento, estiveram atletas, equipas técnicas, adeptos e comunicação social internacional para assistir ao jogo que determinaria o campeão europeu de hóquei em patins. Esperamos apenas que a Sra. Presidente não se esqueça do hóquei em patins que se pratica na cidade e que é de elevada qualidade. Precisa de pavilhões para os treinos.

E foi apenas uma pequena parte das notícias que passam por aqui na Associação Académica de Coimbra. Vamos à imprensa regional. Vou começar com o diário As Beiras. Faz-nos hoje uma antevisão daquilo que vai ser um festival de música eletrónica na Figueira, RFM Son 2, realiza-se de 10 a 12 de julho na Praia do Relógio, uma semana antes das atuações de Sting e Lewis Capaldi. Como estrela, o DJ Padre Guilherme é então uma das estrelas do RFM na Figueira da Foz. Nas chamadas à primeira página de hoje do Diário As Beiras, Coimbra, o acesso ao Engote vai ter mais 25 habitações a custos acessíveis. Na Figueira da Foz, a CIF recandidata aceleradora de empresas a fundos e em Condeixa, a nova obra do Centro de Saúde tem início com previsão de financiamento.

Já no Diário de Coimbra, a manchete vai para a corrida aos bilhetes para ajudar a Briosa na subida. Ontem, no final do dia, já eram mais de 15 mil os ingressos vendidos para o jogo deste sábado. A Académica recebe o Trofense e, em caso de vitória, festeja o regresso à Segunda Liga. Tudo indica que num estádio cidade de Coimbra lotado. Nas chamadas à primeira página, a concessão de Santa Clara Nova está em risco. A Presidente da Câmara de Coimbra, Ana Abrunhosa, admitiu a rescisão do atual contrato devido à ausência de avanços no projeto. Ainda em Coimbra, a Festa da Flor e da Planta, que dá um novo colorido à Baixa, e o apoio às famílias tem sido lento depois das tempestades de inverno. Romaria e homenagens marcam o feriado, é um especial da Mialhada, e ainda o RFM Somni, ou Somn 2, não sei como diga, está de volta com cartaz de luxo, afirma o Diário de Coimbra. Condeixa cancela parque fotovoltaico, que foi contestado pelas populações, e Festival de Artes no Portugal dos Pequenitos vai acontecer. Pastelaria Arco-Íris, de novo, assaltada em Coimbra. No destaque fotográfico, voluntários ajudam a associação a dar mais conforto aos utentes. A ABCD de São Romão recebeu intervenção com o apoio da Just a Change.

0: A RUC esteve a acompanhar o Lab Summit, um encontro internacional de laboratórios e empresas ligadas a várias áreas da biotecnologia, também aos bancos de dados. No dia 7 de maio, António Rocha, Head of AI e Project Manager na empresa Ambidata, apresentou uma palestra sobre agentes de inteligência artificial em ambientes laboratoriais. Em entrevista à RUC, explica o que significa implantar estes agentes de IA na prática e como eles operam no dia-a-dia de um laboratório. Esclarece ainda o uso responsável da inteligência artificial e como esta responde às necessidades do humano e lhe facilita a vida em contexto de trabalho. É uma entrevista de Beatriz Alemão. Vamos ouvir.
1: Bom dia, hoje tenho comigo o António Rocha, Head of AI da empresa Ambidata. Olá António, e muito obrigada por teres aceitado aqui o convite da RUC. António, olá. Para os nossos ouvintes que podem não estar muito familiarizados, qual é o propósito da Ambidata em Portugal?
2: Antes de mais, obrigado pelo convite. O propósito da Ambidata é, em primeiro lugar, é o conceito de digitalização de laboratórios. Portanto, existem laboratórios que precisam de um sistema de informação para fazer a gestão de todo o seu processo e nós temos uma equipa de consultores especializados e também um software que nos permite digitalizar qualquer laboratório.
1: E agora apresentaste um novo projeto, Raya Agentic, certo? Uhum. Podes-me falar um bocadinho mais sobre esse projeto?
2: Sim, estive agora a fazer uma apresentação sobre isso aqui no Lab Summit. O Raya Agentic é uma camada de inteligência artificial que atua sobre os dados do laboratório. São agentes especializados que funcionam 24 horas por dia, 7 dias por semana, sem parar, sem interrupções, cujo seu grande objetivo é aprender como é que o laboratório funciona e depois perceber quais são as anomalias que esse laboratório tem no dia-a-dia em tempo real.
1: De onde é que surgiu esta ideia? Qual foi, assim, como é que viram que isto era uma coisa necessária?
2: Então, nós temos uma grande proximidade com os nossos clientes. Nós tivemos muitas conversas com os nossos clientes também para perceber como podíamos tirar o partido da inteligência artificial para melhorar o seu dia-a-dia. E quando nós ouvimos dos nossos clientes que frases como isto dá-me tantas dores de cabeça, eu gostava de estar a fazer outra coisa que acrescente valor e estou a fazer aqui monitorização de anomalias, foi aí que nós percebemos que esta lógica de nós termos trabalhadores digitais que fazem o trabalho por nós poderia fazer toda a diferença.
1: Eu ia perguntar mesmo, como é que num universo tão tecnológico e tão digital se liga esta vertente da ciência às pessoas? Mas acabaste por me responder um bocadinho que é isso, é utilizar o digital para responder às necessidades do humano.
2: Exatamente. Efetivamente, a minha formação é em engenharia. Eu também sou professor de engenharia informática e essa pergunta até faz todo sentido, porque eu ensino exatamente isso, que é a definição do problema. Antes de nós construirmos qualquer solução, o mais importante é nós clarificarmos qual é o problema. Não pegar em tecnologia só por pegar e dizer eu fiz aqui qualquer coisa com inteligência artificial, como um chavão, como algo de marketing, mas sim algo que está a criar valor. E esse terá que ser sempre no processo de engenharia, seja na Ambidata, seja, ou deveria ser em qualquer empresa, será sempre clarificar o problema, investir tempo nos problemas, investir tempo nos requisitos, investir tempo quais são os objetivos que eu quero alcançar se implementar esta solução.
3: Há bocado utilizaste uma expressão muito interessante, a ideia dos trabalhadores digitais. A minha questão é a seguinte: nós humanos falhamos. Quando o trabalhador digital falha, quais é que são as soluções ou as circunstâncias que dão conta do trabalho?
2: Uma excelente pergunta, e é um tema que está hoje a ser discutido, e também irei discutir amanhã numa mesa redonda com alguns dos meus colegas na área de inteligência artificial, que é o tema da responsabilidade. Quando falha, de quem é a responsabilidade? Nós conseguimos ultrapassar isso na Ambidata de uma forma muito interessante, que foi, nós passamos sempre a decisão para o humano. Ou seja, o agente deteta, o agente informa, o agente diz, tens aqui isto, o que queres fazer, a responsabilidade é tua. E isto acaba por nos responder uma pergunta que não sei se também me iria fazer, que é se no laboratório irão perder emprego os analistas. Não, porque tem que sempre haver alguém que olhe para o que a inteligência artificial está a fazer e tem que chegar lá e dizer se isto é útil, isto não é útil, e assumir a responsabilidade quando aceita o que a inteligência artificial diz.
1: A inteligência artificial não vai completamente substituir, obviamente, os humanos, mas acha que isto pode ser um problema para o mercado de trabalho em si, ser um bocadinho a inteligência artificial a substituir os humanos?
2: Efetivamente, nós podemos considerar um problema ou não, dependendo da perspectiva. A forma como a inteligência artificial está, neste momento, a aparecer no mercado, a grande dificuldade é a rapidez. Está a avançar com uma rapidez tão grande que o mercado está a tentar adaptar-se, e esse período de adaptação, efetivamente, vai aparecer aqui situações em que há pessoas que podem perder emprego, numa fase inicial, aqueles empregos que são de tarefas mais repetitivas, que podem ser automatizadas por agentes ou por outra camada de inteligência artificial. No entanto, estudos dizem exatamente o contrário, que é muito interessante. Nós, hoje, os estudos das grandes tecnológicas, das grandes consultoras mundiais, dizem que até 2030 a inteligência artificial vai criar mais empregos do que o que vai tirar.
3: Fernando Pessoa dizia, primeiro estranha-se, depois entranha-se, não é? Portanto, é este o processo de adaptação que, de facto, as empresas têm que levar a cabo.
2: Efetivamente, as empresas, essa é uma boa frase, as empresas e as pessoas como indivíduos. As pessoas têm que, efetivamente, olhar para isto como algo fundamental, como há muitos anos atrás era saber mexer com uma calculadora ou saber ler e escrever. Isto faz parte dos nossos dias, do nosso dia-a-dia, e é importante que todos nós olhemos para isto como algo que nós temos de tirar partido. E essas pessoas que se recusam a fazer isso, essas sim, serão terão um problema que, de não se adaptar, como estavas a dizer, a este mundo em constante mudança.
1: E no mundo dos laboratórios há... Obviamente, a inteligência artificial traz imensas vantagens, imagino eu, mas também deve trazer desvantagens. Podes-me falar um bocadinho sobre isto, se realmente tem desvantagens ou se é só tudo muito bonito?
2: Se nós olharmos para as vantagens e as vantagens são mínimas, mas como em tudo, qualquer processo, há desvantagens, mas se nós olharmos para as vantagens, obviamente as vantagens são muitíssimo superiores às desvantagens. Mas se quiseres que eu enumere aqui algumas vantagens...
1: É preciso aprender a utilizar, não é? Não se pode... Para ser vantajoso.
2: Sim, é preciso aprender. Eu enumeraria duas vantagens, assim, de repente... que me vem à cabeça. Uma é, claro, que se vais implementar um sistema de inteligência artificial numa empresa, vais ter um custo. Depois temos que ver qual é o benefício que tens e perceber se esse custo é, efetivamente, é um grande investimento, e na minha opinião, que sim. A outra desvantagem, mas lá está, podemos ver como desvantagem como vantagem, é a adaptação, como estavas a dizer. É preciso que olhemos para o laboratório, para qualquer outra organização, em que nós temos que olhar para aquilo e perceber, ok, isto funcionava assim, agora com a inteligência artificial vai funcionar de completamente de forma diferente. E nesse processo de reestruturação, digitalização, por vezes existem necessidade de, se calhar, outras pessoas e também, por vezes, necessidade de pessoas que não se adaptam de terem que sair dessa organização.
3: Falávamos há bocado dessa questão, o António falava da questão do custo. E esse custo claramente também se implica, por exemplo, questões de formação, não é? De capacitação desses laboratórios para conseguir utilizar estas formas de inteligência artificial, diria, não?
2: A formação é sempre um aspecto muito importante, claro, mas não é aqui o problema. A formação em inteligência artificial, hoje nós temos qualquer tipo de pessoa a interagir com a inteligência artificial. É incrível, nunca vi uma sociedade adaptar-se tão rapidamente a falar com chat GPTs ou com clouds ou coisa do género, é fantástico. A formação é muito baixa, porque a inteligência artificial já, no exemplo concreto em que eu apresentei hoje na minha sessão, a própria inteligência artificial conhece-te a ti, sabe quem tu és, sabe em que é que tu estás interessado, qual é a informação que tu queres. E ele já te entrega a informação tratada para o teu perfil, porque ele sabe o que é que tu queres, sabe quem tu és. E por isso tu não precisas de ter grande formação em inteligência artificial. É só perceber como é que os processos mudam. É mais a formação no sentido das mudanças do processo do que propriamente na tecnologia IA, porque a tecnologia IA está escondida. Tu só vês os resultados. Tu só vês, como eu disse na minha sessão, chega-te um sinal acima da mesa a dizer, atenção, tens aqui uma amostra que está parada ali em cima da mesa há 24 horas, quando normalmente ela só estava 2 horas. Foi a inteligência artificial que descobriu isto, mas eu não preciso de treino, não preciso de formação para aquilo. A complexidade está toda escondida do utilizador.
1: António, tens mais perguntas?
3: Por acaso tenho. Fiquei curioso com essa questão da... De facto, é verdade, muitos de nós já interagimos com a inteligência artificial sem darmos conta. Às vezes também com um uso um pouco acrítico, não? Um uso acrítico.
2: O que é que queres dizer com isso?
3: Desmedido, sem critério, para atitudes naturais do dia-a-dia. Não é?
2: Estou a perceber. Penso que estou a entender a pergunta. É no sentido de estar a interagir com a inteligência artificial quase sem responsabilidade, porque nós... Portanto, isto é um tema efetivamente muito importante na área da inteligência artificial, que todos nós estamos a sofrer com isso, que tem a ver com o consumo de energia, o consumo de água que nós temos nesses data centers de inteligência artificial para dar respostas aos nossos pedidos do dia-a-dia, do ChatGPT, etc. Ou seja, se eu vou ao ChatGPT, penso que é essa a pergunta, e pergunto quanto são 2 mais 2. E claro que aquilo vai gastar ali, vai gastar muita energia, vai gastar muita água, só para responder uma coisa trivial que não precisávamos usar o ChatGPT. E sim, o que eu vejo hoje no meu dia-a-dia é que existe efetivamente isso, porque há aquela questão das pessoas querem explorar, querem perceber os limites daquilo, e às vezes ficam tão viciadas com aquilo que parece que já não existe mais nada. Já não existe sequer um Google, é o ChatGPT ou outro em que eu vou lá e pergunto e já sei o que é que ele vai dizer. Concordo totalmente com isso. Não sei se era esse o âmbito de pergunta.
1: António, é tudo? Ok, então, António, muito obrigada pela tua disponibilidade para vires aqui dar-nos uma entrevista à RUC.
2: Obrigado.
0: E foi uma conversa sobre inteligência artificial. Inteligência artificial que já está em força em muitas empresas, mas que ainda muitos de nós não aprenderam a utilizar. Isto porque é preciso sentido crítico e nem sempre as respostas que nos dá são fidedignas, mas já estão muito próximas da realidade. Por isso é que a aprendizagem... e o uso informado tem de ter lugar. E vamos fazer um pequeno intervalo musical. Vamos ouvir um dos tesourinhos da nossa sala de discos.

E agora que nos aproximamos das 9h41, está a sintonizar a Rádio Universidade de Coimbra, estamos a fazer revista de imprensa. Vamos então aos jornais nacionais. O Jornal Público hoje faz manchete com os alunos com necessidades específicas, aumentaram 29% em 10 anos. As escolas confrontam-se com turmas sobrelotadas e falta de recursos, professores, assistentes e materiais. Hoje, no destaque fotográfico do Público, as mãos, suponho, do presidente Trump, também do presidente chinês, Estados Unidos-China. Trump chega a Pequim sem as cartas que queria ter na mão. Nas chamadas à primeira página, a banca obrigada a devolver 8,91 milhões de euros a clientes. A quase totalidade do montante a restituir é referente a comissões indevidas. Reclamações diminuíram. Na saúde, a ministra admite processar representante dos tarefeiros e a dona do multibanco desiste de ação contra o BDP. A CIBS interpôs um processo contra o Banco de Portugal em 2025 por discordar de ordens dadas pela autoridade bancária, mas agora desistiu. No Reino Unido, Starmer ainda sobrevive para continuar a governar. Quatro subsecretários de Estado britânico bateram com a porta e 90 deputados trabalhistas renunciaram a funções. Tentam marcar eleições. No JN, revolução viária no Porto com a Avenida AEP enterrada e estrada alternativa à VCI, a via de cintura externa vai ligar o centro da cidade à Crepe. O Distrito Económico em Ramalte prevê 35 mil empregos e 6 mil habitações. Ainda no JN, Fátima conquista fiéis fora das datas religiosas. A procissão das velas realizou-se ontem à noite e juntou 250 mil peregrinos. Nas chamadas à primeira página, o futebol, Clube do Porto, drones e fogo de artifício na Ribeira para os campeões e o Benfica à espera do milagre que garanta o acesso aos milhões. Em Famalicão, Coindu atira 493 operários para regime de layoff. Porto e Lisboa vão ganhar 580 polícias de rua. Já a Antivirus, a Direção-Geral da Saúde, garante que o risco para Portugal é muito baixo. E no destaque fotográfico também de hoje do JN está Maria do Rosário Palma Ramalho, ministra do Trabalho, Solidariedade e Segurança Social, com a mensagem: países que são mais flexíveis pagam melhor. Espero que não se esteja a referir a países onde nem sequer a legislação do trabalho existe e ainda existe muito trabalho escravo.

E para terminar, a revista de imprensa nacional, combustíveis a 12 cêntimos mais baratos nos hipermercados, é a manchete do Correio da Manhã, que nos diz que os impostos tornam preços em Espanha quase 60 cêntimos mais baixos. Também nas chamadas à primeira página morreram duas testemunhas contra Duarte Lima. Grandes famílias ganham 653 milhões na Bolsa. Em Lisboa, fogo em contentor mata mulher sem abrigo. Ministra admite processar líder dos tarefeiros. A ministra da Saúde, claro. No destaque fotográfico, vemos José Mourinho. Real Madrid paga 7 milhões ao Benfica por Mourinho, diz o Correio da Manhã. O contrato assinado com espanhóis só depois de terminar o campeonato.

Só uma passagem breve pelos jornais de economia, no negócios, uma cimeira de alto nível, mas de baixas expectativas. As relações entre Donald Trump e Xi Jinping já tiveram melhores dias. Ainda a banca, que vai ter novos pressários e comparador de comissões, e os refrigerantes castigados por imposto e flagelo de importações paralelas. Diz-nos ainda o negócios que há uma redução do número de contratos de crédito celebrados. São palavras de Duarte Gomes Pereira, diretor-geral da ASFAC. Habitação, antiga sede do governo, usada para apartamentos. E no Jornal Económico, o pressário dos bancos está também a ser notícia, vai ter de ser mais fácil de entender. A análise feita pelo Banco de Portugal identificou vários problemas que pretende corrigir, tais como a complexidade excessiva da informação e dificuldades de comparação entre ofertas. Sonae é cada vez mais uma empresa global e proprietários e inquilinos exigem regulação e fiscalização do mercado de arrendamento. Nem tudo será economia no frente a frente entre Trump e Xi Jinping, diz-nos o Jornal Económico. Na vida económica, empresas precisam de escala para competir. É necessário apostar na reindustrialização. O modelo de intervenção da ICEP deve ser repensado. São palavras de António Mendonça, bastonário da Ordem dos Economistas. Ainda nas chamadas à primeira página, a competitividade exige inovação e adaptação contínua. Arcos de Valdevez reforça estratégia para captar investimento e a confiança dita novas regras do investimento. Portugal é um caso de sucesso no mercado aéreo europeu. Quem diria, não é? Com os problemas que têm existido. Mas é o que nos diz a vida económica.

0: E antes de terminarmos o nosso mata-bicho de hoje, agora que são 9 horas e 49 minutos, vamos ouvir um vox pop que os nossos colegas da informação realizaram no encontro Lab Summit de 2026. Saber então o que pensam os laboratórios e as empresas que estiveram presentes neste encontro no Convento de São Francisco.
1: Boa tarde. A RUC esteve presente na segunda edição do Lab Summit 2026. As repórteres Núria Ferreira, Rita Santos e Leonor Lopes estiveram à conversa com representantes de empresas para compreender como estava a correr a edição.
2: Sou o Rui Pereira, estou aqui a representar a Labman, Lab Company Service, Labman Angoville e LabTech.
3: Okay. E então é a primeira vez que estão aqui ou estiveram na edição passada?
2: Pessoalmente é a minha primeira vez, mas a empresa já esteve aqui na última edição, mas enquanto stand e enquanto empresa que quer ingressar no mercado nacional, é o nosso primeiro ano, sim.
3: E a nível de expectativas do que tem que seja o Lab Summit?
2: Assim, as nossas expectativas eram apresentarmos-nos ao mercado e sinto que tudo foi correspondido, trocámos muitos contactos, tivemos muitas interações. Sinto que o stand despertou curiosidade nas pessoas e foi uma boa oportunidade para nós, com certeza.
3: Então sentem que têm estado ocupados, têm tido bastantes pessoas?
2: Principalmente porque os nossos brindes foram um furor, os sacos, as pessoas vieram aqui só por causa dos sacos, então deu-nos margem para apresentar-nos e para conhecer pessoas novas. Sim.
3: Muito obrigada.
1: LabMan é uma empresa especializada no comércio, fornecimento e suporte técnico de equipamentos, produtos químicos e consumíveis laboratoriais. Já em representação da Escola Profissional Profitecla, Ana Margarida Carvalho e os alunos da escola estiveram também presentes no evento pela segunda vez.
4: Já participámos o ano passado, exatamente, os nossos alunos também estiveram a dar novamente apoio a este evento.
5: E em comparação com o ano passado, como é que este ano está a correr? Consegue-nos dar assim um feedback?
4: Não lhe sou a pessoa indicada para dizer isso, porque estou aqui apenas a acompanhá-los, mas o feedback que tenho tido é deste ano é que tem sido mesmo muito positivo. Portanto, para os alunos é uma experiência muito interessante, ganham novas competências, contacto com um público diferente, também desenvolvem a parte da comunicação, não é? Porque têm que comunicar, e isso para nós é muito importante, que eles tenham esta experiência fora da sala de aula e que lhes permita ganhar outras competências para além daquilo que são as competências técnicas da sua formação.
5: Têm tido muita adesão por parte dos alunos, eles gostam de vir participar?
4: Os nossos alunos gostam muito de participar. Nós não fazemos só apoio a eventos, temos outra questão que também é o voluntariado, e os nossos alunos são sempre disponíveis para fazer quer o apoio a eventos, quer participar em ações de voluntariado que nós promovemos na escola.
5: Okay. Olha, muito obrigada.
4: Obrigada a eu.
1: Outro testemunho foi Ana Oliveira, a falar um pouco da sua experiência a representar a Farmapoli.
6: O meu nome é Ana Palmeira de Oliveira e eu sou coproprietária da LabFit Farmapoli, que é uma empresa que está sediada na Covilhã. Prestamos serviços para a indústria farmacêutica, para a indústria cosmética, e estamos aqui a promover o nosso trabalho de laboratório e de fábrica.
3: E já tiveram o ano passado ou é a primeira vez?
6: Sim, já estivemos na outra edição, portanto estivemos com stand também na edição passada e esta vez voltamos a estar presentes.
3: E como está a ser a adesão ao público?
6: Nesta edição, o que eu noto é que há mais feira, mais espaços, portanto, mais representantes de empresas e mais público. Para nós, enquanto expositores, tem sido uma feira muito proveitosa. Portanto, quer na perspectiva da negociação de equipamentos com os nossos fornecedores, que também estão cá, e é sempre bom podermos vê-los, falar com eles, quer também na angariação de clientes, sobretudo no setor que mais nos move, que é a indústria farmacêutica.
3: E tendo em conta que já tiveram o ano passado, está a corresponder às expectativas este ano?
6: Sim, este ano está melhor do que a edição anterior, portanto, sim, completamente, superou as expectativas até.
3: Então não há algo que gostasse de melhorar? Ou...
6: Há sempre oportunidades de melhoria, mal seria se assim não fosse. Portanto, eu acho que aqui o feedback que eu posso dar e que vou dar em termos de satisfação de participação é talvez a contenção, uma redução do número de sessões paralelas, porque há muitas sessões paralelas a acontecer ao mesmo tempo, o que faz com que haja uma dispersão grande dos participantes e, portanto, o esforço que as empresas fazem, que as entidades fazem para ter um espaço com participação de assistência, muitas vezes sai um pouco defraudado porque as pessoas estão muito divididas pelos espaços existentes. Portanto, eu acho que essa é uma melhoria houve uma melhoria muito grande de há 2 anos para este ano, que foi, por exemplo, o espaço de refeição e a oferta de refeição, está claramente muito melhor, portanto, com um nível de satisfação muito maior. E, enfim, pronto, de resto, o claustro é um espaço aberto, se chover a gente passa aqui um bocadinho mais de frio, não é? Mas isso também é uma coisa que não se pode controlar.
7: E o que é que leva desta edição?
6: Levo mais potenciais clientes, o que é importante, porque quem vem cá e investe na feira vem também para angariar negócio, não é? Para conseguir negócio. E levo também uma componente social, que é muito importante, de network, de rede, que este evento nos permite ver as pessoas, estar com as pessoas, conhecer as caras de muitas pessoas com quem falamos muitas vezes por e-mail ou por telefone. Portanto, vejo grandes vantagens em voltar a participar no Lab Summit na próxima edição.
7: E há alguma coisa que gostasse de acrescentar?
6: Não, assim, de repente, não vejo. Acho que a feira tem o mesmo espaço, não é? este Summit tem a mesma dinâmica das feiras internacionais que estamos muito habituadas a participar, numa dimensão nacional. O facto de ser feito aqui na Zona Centro permite haver uma equidistância aos outros polos. Talvez vá surgir a oportunidade de mover um bocadinho mais o Summit pelo país, mas também não é uma coisa que, sinceramente, eu acho crítico. Acho que o espaço é ótimo, é bonito, estamos bem, portanto não tenho assim mais nada a acrescentar.
7: Pronto, muito obrigada, é tudo.
1: Já na área do tratamento de águas, Olga Magalhães fala um pouco da sua participação.
8: Estamos a representar os laboratórios Biogerma SA. É um laboratório de saúde pública, trabalhamos na área de análises de águas, alimentos e ar ambiente. Também somos produtores nacionais de meios de cultura, vocacionados para outros laboratórios de análises.
7: E é a primeira vez que estão aqui ou estiveram ano passado também?
8: Estivemos na última edição, mas só como visitantes, e este ano a primeira vez com um stand de exposição.
7: E está a corresponder às expectativas?
8: Sim, achamos que sim. Estamos a ter aqui muitas visitas de clientes já da Biogerm e potenciais clientes e até a abertura de novas áreas de negócio. Estamos a achar bastante interessante a feira que está a decorrer.
7: E o que é que quer levar daqui, a coisa mais importante?
8: Sem dúvida os contactos e o revisitar pessoas, manter o contacto com os clientes. Nós trabalhamos muito e somos uma marca de referência nacional, trabalhamos muito pela qualidade, para nós é muito importante, trabalhamos numa área bastante sensível que é a área da saúde pública e sem dúvida a confiança que vamos tendo e o feedback que temos dos nossos clientes e possíveis futuros é precisamente isso, a confiança que eles têm em nós, a confiança na marca, e é isso que nós queremos manter e é isso que nós levamos daqui sem dúvida alguma.
7: Muito obrigada. Alguma coisa que gostasse de acrescentar?
8: Que é uma iniciativa para continuar. Acho que deve ser efetuada daqui a um ano ou dois novamente. Achamos que é bastante interessante e o networking é espetacular. E é mesmo uma área muito específica e é um evento da área que não são muitos em Portugal. Portanto, acho que sim, que é uma área, é uma atividade a repetir.
7: Muito obrigada.
9: Está tudo.
0: E ponto final neste Mata Bicho de dia 13 de maio. Estivemos a ouvir um vox pop que os nossos colegas da informação realizaram no Lab Summit, ouvir a opinião das empresas, dos laboratórios e das pessoas que andavam por ali. Uma iniciativa que se repete daqui a 2 anos.
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A Universidade de Coimbra celebra 40 anos da adesão de Portugal à União Europeia e Dia da Europa, com sessão comemorativa e atividade gastronómica. A sessão comemorativa decorre hoje às 14h30 na Casa da Lusofonia. Vai contar com as intervenções do Vice-Reitor da OC, João Calvão da Silva, do Vice-Presidente da Direção-Geral da AC, Nuno Silva, e do Presidente da Erasmus Student Network, Nuno Pereira. Às 16h30, no átrio entre os departamentos de Física e Química, vai decorrer uma atividade gastronómica que consiste em provar comidas tradicionais dos países onde estão sediadas as 9 universidades da Campus Europeu da Cidade Universitária. A Casa da Esquina promove hoje a oficina Greve Geral às 16h30. A exposição desafia os participantes a criarem cartazes inspirados em diferentes formas de comentário visual sobre a atualidade. André Ruivo é o autor da oficina, inspirada na Greve Geral. A iniciativa decorre no âmbito da exposição Em Cada Esquina um Amigo, possível visitar até 26 de junho. A participação tem o custo de 10€ para o público em geral e de 5€ para estudantes, sendo destinada a maiores de 10 anos.

0: Faculdade de Farmácia da Universidade de Coimbra organiza a terceira edição do seminário Portugal-Brasil, Convergência Regulatória, Caminhos e Perspectivas para a Harmonização dos Princípios e Normas de Vigilância Sanitária. O evento começa hoje e prolonga-se até sexta-feira. O seminário vai decorrer no anfiteatro híbrido do segundo piso da Faculdade de Medicina. O evento conta com a presença do Ministro da Saúde do Brasil, Alexandre Padilha. A sessão de abertura decorre hoje às 14h30. Vai contar com as intervenções do reitor da Universidade, Amílcar Falcão, e do diretor da Faculdade de Farmácia da UC, Fernando Ramos.
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0: Segundo o Instituto Português do Mar e da Atmosfera, estão neste momento 17 graus na cidade de Coimbra. Até à 1 da tarde as temperaturas vão alcançar os 20 graus. Até ao final do dia as temperaturas vão descer progressivamente até aos 13 graus. Segundo o IPMA, hoje há probabilidade de chuva com sol e céu nublado.

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1: O trânsito encontra-se moderado na Cidade dos Estudantes. Algum congestionamento na Rua do Brasil em direção à Avenida Emílio Navarro. E termina assim mais uma síntese informativa, desta vez na voz de Rita Santos. A informação regressa hoje às 6 da tarde. Até lá, continuo na companhia da RUC, nos habituais 107.9 FM ou em RUC.pt. Já a seguir com Café Olé. Tenha um bom dia.
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E início do nosso café ao LED de hoje com os de Aruf. Primeiro, ha ha ha ha. E agora mesmo, Under Rat, numa colaboração com o Saul Williams. Os temas retirados do álbum Noble and Godlike in Ruin, lançado em 2025 pela Joyful Noise Recordings. E vamos continuar com o novo trabalho da Kim Gordon.

0: E foi o tema No Hands, Kim Gordon, não desapontar. Antes tivemos Blackout, dois temas retirados do álbum Play Me, lançado este ano na editora nova-iorquina Matador. O álbum está muito bom e vamos ainda ouvir a música Play Me, música que dá nome ao álbum.
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E foram mais três temas nesta manhã de quarta-feira no Café Olé, na Rádio Universidade de Coimbra. Primeiro, Play-me, o tema que dá álbum dá nome ao novo álbum da Kim Gordon, seja uma novidade deste ano. E depois voámos no tempo até dois clássicos. Primeiro, Faith No More, o tema Evidence, retirado do álbum King for a Day, Full for a Lifetime, de 95. E depois Morphine, agora mesmo com o tema Candy, retirado do álbum Cure for Pain de 93. E vamos aterrar de novo em Portugal. Vamos ouvir um tema da, aliás, vários temas, três temas, parece-me bem, da Maria Reis, do álbum Suspiro. Vamos começar com Amor Serpente.

E foi o tema RIP. Antes tivemos Amor Serpente, dois temas de Maria Reis, do álbum Suspiro, lançado em 2024 pela Cafetra. O álbum está muito interessante. Aconselho-vos a irem ao Bandcamp e ouvir o álbum todo. E ainda vamos passar a outro tema, o tema Holofote.

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1: E foram os BBB Air Dryer, o projeto das Caldas da Rainha, o álbum A Single Mother, A Single Woman, An Only Child, lançado pela Revolve em 2024, e que nós passámos o tema agora mesmo, For Them to Want to Fuck Me, e antes. E o tema anterior que foi. Desculpem, Not Afraid of Death. Exatamente. O tema 6. O álbum está disponível também no Bandcamp. Podem procurá-lo e ouvir o álbum todo. Também está muito interessante. Estas são as duas músicas mais calmas, mas aconselho a ouvirem todo. E antes ainda ouvimos o tema Holofote do álbum Suspiro, da Maria Reis, que também trouxemos aqui três músicas. E vamos continuar com música portuguesa.

E foi a música René and the Cartesians, Hungarian Folk, colaboração entre Adriana Sá, John Klima e Totrips. E Totrips. O álbum Time Spine, lançado em dezembro de 2013 pela Espuma, a sublabel da Clean Feed, e do qual vamos ouvir ainda mais o tema Clocking Blues, que nos deve levar até ao sinal horário das 11 da manhã. Estão a ouvir o Café Olé e regressamos na segunda hora.

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Segunda hora do Café Olé na antena da Rádio Universidade de Coimbra. Manhã de quarta-feira, 13 de maio, com muita música para os nossos ouvintes. E vamos continuar com o Projeto Sereias, projeto do Porto. E eu volto já.

E foram dois temas dos Sereias, projeto de António Pedro Ribeiro, Ariana Caselhas, João Pires, Cauê Gindri, o Nils Milson, Rayakov e o Tommy Hughes. E lançaram o álbum A Odisseia de Carlos Bizarro em 2026, pela Lovers and Lollipops. E nós recuperámos este tema, estes dois temas, chamava-se Menina. E antes disso passámos a Beber por Beber, tema que conta com a colaboração do Adolfo Luxúria Canibal, como se conseguia perceber. E vamos continuar com música portuguesa.

E foi o tema Autopânico. Antes tivemos Cowboy Vivid, dois temas do projeto Conferência Inferno, Francisco Lima, José Miguel Silva e Raul Mendirata. O álbum, os temas foram retirados do álbum Pós-Esmeralda, álbum de 2023 também, lançado pela Lovers and Lollipops. E a continuar o seguimento de música portuguesa deste início de segunda hora no Café Olé, na Rádio Universidade de Coimbra, e o qual vamos continuar também ainda um bocado durante mais música portuguesa. Eu a seguir já volto com outras coisas. Até já.

E foram os 10 mil russos com o tema Democrácia, lançado em 24 de abril de 2024, em 25 de abril de 2024. E a justificação é exatamente essa: lançar algo que não podia ser deixado de passar, ou seja, o aniversário dos 50 anos do 25 de abril. Aqui, uns 10 mil russos, já numa versão de fim de projeto, apenas com o João Pimenta, o Pedro Pestana e o Nils Milson. Mas um excelente trabalho que está disponível para download gratuito no Bandcamp dos 10 mil russos. Portanto, podem ir lá procurar e ouvir de novo, porque é muito bom. E vamos continuar o nosso café-olé com mais música.

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E foram o Xuxu, que lançaram mais um álbum de covers este ano. Acabámos de ouvir Triple Sun, tema de Coil, e antes uma versão de Warm Leatherette, dos The Normal, mas o álbum tem aqui outras versões muito boas, como a Psycho Killer ou a Hamburger Lady, do Strobing Gristle. Vale a pena ouvir, está disponível no Bandcamp do Xuxu, podem ir lá ouvir. Outro dos temas que o álbum tem é este que eu vou passar já a seguir e que já venho a falar mais um bocadinho sobre. 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

E foram mais dois temas neste Café Olé, que se vai aproximando dos seus minutos finais. Primeiro tivemos um tema original do Roy Orbison, In Dreams, aqui interpretado pelo Xiu Xiu, que lançaram um novo álbum de versões chamado Xiu Motherfucking Xiu, e que conseguem encontrá-lo no bandcamp da banda. E este tema In Dreams é interessante porque parte da letra é o que tivemos a ouvir agora, que foi uma versão do The Coil, interpretada pelo Ian Tiersen e o Matt Elliott, no projeto This Immortal Coil. E, como eu estava a dizer, a música original, Love Secret Domain, brinca um bocadinho com a letra desta música In Dreams do Roy Orbison, então achei interessante passar as duas versões, uma a seguir à outra. E aproximamos então dos últimos minutos do nosso programa da manhã, do nosso Café Olé. Vamos voltar à música portuguesa.

Estamos ainda a ouvir Bernd Friedman e João Paes Filipe. O álbum Hopium Rehab, lançado em 2024 na Nonplace, a editora do próprio Bernd Friedman, e de onde retirámos este tema 1330. Antes tivemos Jonathan Uliel Saldanha, o álbum Surface Disorder de 2025, onde retiramos o tema Wolf and Virus Dialogues. Passou há pouco, o álbum foi editado pela Perth, e podem encontrar também no webcam da editora. E estamos praticamente a chegar ao fim do nosso café olé de hoje. Ainda temos tempo para mais um tema, portanto vamos passar Splitterzell, que é o projeto de Pedro Pestana e que tem um álbum de 2025 com o mesmo nome, Splitterzell, e onde retirámos o tema Periphery. E é o tema com que vos vamos deixar até ao fim do Café Olé de hoje. Deixem-se ficar ligados à antena da Rádio Universidade de Coimbra. E o Café Olé regressa amanhã. E eu regresso daqui a uma semana. Tenham uma excelente quarta-feira e o resto de uma semana. E até entretanto.

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Muito boa tarde, este é o FM da Rádio Universidade de Coimbra, que habitualmente a esta hora por aqui desfila Capitão Américo e o seu séquito de super-heróis musicais. 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

Abertura da emissão de hoje de Capitão Américo, fomos até ao ano de 2013, o trabalho Strange Pleasures para os Steel Corners, o icónico The Trip, um tema que marcou, provavelmente pode-se dizer, toda a carreira dos Steel Corners. Avançando na emissão de hoje, A Place to Bury Strangers.

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Sou uma presença já a regular nestas emissões de Capitão Américo. Falo dos Get Down Services, que regressam desta feita com o Radiator, ainda antes também os A Place to Bury Strangers, The Color of Your Heart, tema editado no passado dia 21 de abril. Makeshift Art Bar Chocolate, tema que incluirá o EP Marionette, a editar no próximo dia 26 de junho.

Editado no passado dia 1 de maio, um álbum bastante aguardado, o álbum Finian para Kneecap. Kneecap tem dado a rodar insistentemente nestas emissões de Capitão Américo. Ainda antes também, por aqui passar Makeshift Art Bar com o trabalho Chocolate, incluído no álbum Marionette, álbum que será editado a 26 de junho. Para já, vamos para mais um trabalho editado no passado mês de abril de 2026. Falo do trabalho Prime Corner para os Office Dog.

Depois do trabalho Pirouette, editado no passado ano de 2025, os Model Actress regressaram em março com o EP Swan Songs, de onde foi extraído este Glassman. Swan Songs, que tenta, de certa forma, recuperar um pouco do que foi o anterior trabalho dos Model Actress, que viram em Pirouette. Um trabalho, quiçá, menos conseguido. Vá lá. Esta é a remistura de Sonic Boom, conhecido por elementos, especialmente dos Spaceman Tree, por exemplo. Dizia a remistura para o trabalho A Moment de Moon Cowboy.

Depois de Moon Cowboy e a versão remisturada por Sonic Boom para estreado na passada semana nestas emissões de Capitão Américo. Mais um regresso desta feita para Tom A. Smith. Regressa com SFX, que é que se

Revisão da matéria dada nos últimos instantes nesta emissão de Capitão Américo, enquanto vamos ainda escutando os Ladytron e o último trabalho Paradises, editado há relativamente poucas semanas neste ano de 2026. Antes também por aqui passar os Mango Dog, com o trabalho Critical Response, editado em fevereiro, e ainda antes uma breve passagem pelos Chalk e o trabalho Crystal Punk, um dos trabalhos mais aguardados por Capitão Américo neste ano de 2026.

praticamente até ao final da emissão de hoje de Capitão Américo, com os Necro, o trabalho Hanging Man, álbum que será editado em junho de 2026. Ainda demorará um bocadito até vermos a luz do dia do trabalho de um single que já anda a rodar por aí desde março deste ano de 2026. Ferimos mesmo até ao final da emissão de hoje com o Lawn Chair de New Low. Conta Capitão Américo regressa na próxima semana. Até lá então.

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Boa tarde e bem-vindos à 31ª edição da Densidade Relativa. Hoje uma edição muito especial, edição do Dia da Mulher. E como tal, vamos ter aqui um desfile de vozes femininas.

Iniciamos o nosso programa de hoje com os fabulosos Chicks and the Benches. E o tema de 1988, The Last Beat of My Heart. Seguimos com o This Mortal Coil, um álbum de 1991, Blood, com este You and Your Sister.

Uma edição de hoje com um convidado muito especial, um ou vários, já que é o fragmentado. Isto também que às vezes não resulta bem.

0: como eu ameacei hoje, tenho aqui então o Fragmentado. Olá, boa tarde, Fragmentado, ou Amândio, ou não sei, o que é?
1: Amândio.
0: É um Amândio.
1: Olá!
0: E o que é que vamos ouvir hoje?
1: Bom, agora de seguida vamos ouvir Fade Into You, da nossa querida Maisie Star.
0: Por acaso é uma banda que é os Maisie Star, mas não faz mal.

Quero aproveitar para dar os parabéns à excelente equipa do Barente, que conseguiu a subida à segunda liga. Uma equipa que foi a melhor dirigida e melhor treinada deste ano. Esperemos por muitos pastéis no fim de semana.

Viemos agora com a banda de goth rock, os Playdead, e o tema Shine, um tema de 1983.

0: Bom, estamos agora já a ouvir, com Rádio Macau, uma música de 1985, A Vida Num Só Dia.
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Avançamos agora rapidamente para uma banda de Bristol, Sportyshed, e o álbum de... o álbum não, o single de 2003, Roads. Já sabem, qualquer sugestão, não hesitem em ligar para o 96939.

estamos com a densidade relativa nesta quarta-feira, dia 13 de maio. Quarta-feira 13, portanto, tenham cuidado. Cuidado com os gatos pretos, com os stalkers.

estamos numa de efemérides, dizer que também hoje faz aniversário que Georges Cuvier, o naturalista francês, faleceu. E perguntam como é que este gajo sabe estas coisas todas. Está tudo na net.

E a correr porque o tempo urge, passamos agora para o australiano Nick Cave. E a pergunta que se faz é: do you love me? Mas já deviam estar aqui a ir mensagens com esta minha pergunta.

esta música Consolation dos Clan of Xymox é dedicada por todos nós à Silvia Vicente.

Estamos com Magazine, banda de Manchester formada em 1977, e estamos a ouvir Shot by Both Sides.

Vamos terminar a edição 2 de Densidade Relativa com Glória e os Sétimo Legião. Eu sou o Nuno Coelho e deixem-se ficar.

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6: Sejam bem-vindos à emissora nacional de hoje, um programa mais dedicado à música eletrónica feita aqui no nosso território português. Começamos o programa de hoje com Traz Água, vamos escutar Na Cidade.

E continuamos na companhia de Traz Água, eles que são de Lisboa, mais precisamente da Alfama, e que lançaram então um álbum que contém umas quantas músicas. Esse álbum, já ouvimos o primeiro tema deles hoje, chama-se Na Cidade. Vamos ainda escutar Massivo e No Campo, um álbum que foi lançado em 2025, no finalzinho do ano passado, portanto, e que tem o selo da Enxofada.

0: E continuamos a emissora de hoje com o som de Pedro da Linha. Ele tem sonoridades semelhantes a outros grupos bem conhecidos aqui em Portugal, como os Buraca São Sistema. Vamos ficar com três temas deste Pedro da Linha. Vamos começar com Too Much, depois Força e depois Outfit.
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Prosseguimos agora com Luís Clara Gomes, mais conhecido por Mulinex, ele que já esteve noutros programas da RUC em que estive presente, como o grande, o mítico, o saudoso Velocidade Cruzeiro. Vamos trazer Mulinex ao programa de hoje também. Começamos com Menina de Céu, em que ele fazia uma bela parceria com Sara Tavares, portanto, e depois com mais dois temas dele, já no contexto de MXGPU, em que ele se junta à GPU Panic. Vamos ouvir o tema The Fall e depois Ease.

João Vieira entra agora diretamente nesta emissora nacional e com o projeto dele, White House, vamos ficar com a música dele. São três temas para ouvir agora mesmo. Começamos pelo primeiro, How I Feel, e depois Make No Sense e também Invisible.

A encerrar o emissora de hoje temos Rui Maia e o seu projeto Mirror People, ele que vai estar agora em antena com os 88. Vamos ouvir três temas, começamos com Howard, depois escutamos New Year's e encerramos o programa com Alive and Kicking. Eu sou o Luís Pereira, já sabem, o Emissora Nacional está por aqui todas as quartas-feiras às 15 horas e repete às segundas-feiras de manhã às 9 da manhã. Foi um prazer estar convosco, mesmo que longe, estamos perto, ligados pela música. Continuem na companhia da RUC e tenham uma ótima quarta-feira.

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Até às 6 da tarde comigo, Cláudio Pedrosa, vamos viajar pelo mundo inteiro com uma seleção das melhores músicas do universo da World Music editadas nas últimas semanas. Pontapé de saída para o israelita Shia Ben Tzur e o coletivo de Koali da Rajasthan Express, aqui acompanhados pelo guitarrista dos Radiohead, Johnny Greenwood. Ranjá é o título do álbum, com edição prevista para esta sexta-feira e que sucede ao disco de 2015, Junoon, uma mistura de poesia persa do século XIII com jazz e funk que foi inteiramente gravado numa fortaleza do século XV em pleno Rajastão indiano, na cidade de Jodhpur. Escutámos o tema-título, Ranjá, que se refere a uma espécie de Romeu e Julieta passado no Rajastão. Fiquem connosco durante a próxima hora, vamos prosseguir com outra colaboração, desta vez a banda indonésia Ali, com o libanês Sharif Megarban. Mais uma fusão com travo de funk e mais um volume da série Habibi Funk. O álbum chama-se Tirakat e saiu no passado dia 20 de março. Fiquem com Kuda Arab.

arrancada do Gondwana de hoje com muito groove e funk. Nos últimos minutos estivemos com o duo de jazz etíope Zina e o tema My Love, Your Love, retirado de Tamesh Gen, álbum que saiu no passado mês de março. Os Zina são Johan Kebede e Menelik. Johan Kebede, um velho conhecido dos Kokoroko. Vamos continuar pelos sons africanos, já em seguida com a música dos Tuaregs Tammy Crest, mais um excelente disco vindo da região do Sahara, depois dos regressos este ano dos Imar Han e dos Tinariven. Este chama-se Asikel, é o sexto álbum dos Tammy Crest e dele retiramos Adag Oyantid.

de Agadir, que regressa, ou regressou em abril deste ano com Tartite, um disco apresentado pelo single Halas Halas. O Irão e o seu povo passam por dias difíceis, como é do conhecimento de todos. Entre a diáspora iraniana encontramos em Montreal, no Canadá, a cantora Parisa Karimi Molan. Acompanhada por músicos iranianos no setar e no tar e com um acordeonista da Moldova, formam o Tehrani Drum, que editou Unveiled em abril deste ano. Parisa Karimi Molan canta as suas raízes azeris num estilo denominado Avaz. Escutem-na neste Sizé Salam.

Agrilos, uma homenagem a Creta do grego Stelios Petrakis no seu disco mais recente Lyric. Aqui, para além da lira e da avô e de percussão associada, em parceria com a voz de Georgis Chilouris. Muitos convidados de outras geografias neste Lyric, saído a 13 de fevereiro, que até inclui uma versão para um tema dos Metallica. Passamos agora à folk escocesa, nesta emissão do Gondwana, para apresentar a excelente estreia em disco de Sam Grassy, Where Do Hawks Fly. O tema de título que vamos ouvir já de seguida é uma versão para o original dos The Corries. Where Do Hawks Fly saiu a 10 de abril deste ano.

Segunda metade do Gondwana de hoje, com o esloveno Iztok Koren e o polaco Rafael Rodzinski em Labyrinth of Oblivion and of Insomnia, uma colaboração que se materializou a 27 de março de 2026 no álbum Nocturnal Consolations. Não só de novidades se faz o Gondwana de hoje aqui na RUC, vamos agora recuar a 2025 para recordar Silvana Estrada e o álbum Vendrán Suaves Lluvias. No te vayas sin saber é o tema do México, Silvana Estrada.

São as despedidas do Gondwana de hoje com um trio de duos. Ouviram bem o álbum a seis vozes, gravado por três duetos: Cocanha, Los Sara Fontan e Tarta Relena. Cocanha é um duo de canto polifónico formado em Toulouse por Caroline Dufaux e Lila Fraise. Los Sara Fontan são um projeto dos espanhóis Sara Fontan e Eddie Poe. E Tarta Relena são as catalãs Marta Torrella e Helena Ross, cantando a capela. Todos juntos gravaram um disco conceptual baseado nas vozes e histórias das trabalhadoras têxteis da Ocitânia francesa. O disco tem por título 4132314 e dele escutamos La Chamartina. Para terminar, fiquem com a flautista franco-síria Naysan Yalal e In the Rice Fields at Dawn, do álbum Landscapes of Eternity, música de tradição clássica do Hindustão, para terminar. Tenham uma ótima semana na companhia da Rádio Universidade de Coimbra.

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1: Boa tarde, são 18 horas e é tempo de atualizar a informação, desta vez na voz de Lara Duarte. Às 7 horas vai decorrer no corredor da RUC o concerto de Henrique Tomé pelo Festival Santos da Casa. A entrada é livre. A Universidade de Coimbra celebrou hoje às 14h30 os 40 anos da adesão de Portugal à União Europeia e o Dia da Europa na Casa da Lusofonia. O evento contou com as parcerias da Associação Académica, o Erasmus Student Network, a Associação dos Antigos Estudantes de Coimbra e o Campus Europeu de Cidades Universitárias. A sessão incluiu uma homenagem ao professor catedrático jubilado João Relvas, antigo coordenador do projeto Erasmus da Faculdade de Medicina da UC. Tal como uma atividade gastronómica em parceria com a Escola de Hotelaria e Turismo de Coimbra. Pode contar com mais informações no programa Observatório amanhã às 9h30 da noite. Na sexta-feira, a UC apresenta publicamente o projeto Science Family, a tua ciência familiar, no auditório do UC Exploratório às 15h30 da tarde. É uma minissérie em formato de vídeo e podcast que dá voz aos familiares de estudantes de doutoramento da UC. A iniciativa propõe uma abordagem que procura comunicar e explicar a ciência. A série aborda temas diversos e cruza histórias pessoais. A sessão assinala o Dia Internacional das Famílias e a entrada é livre. A Faculdade de Farmácia da UC está a organizar entre hoje e amanhã a terceira edição do seminário Portugal-Brasil, Convergência Regulatória, Caminhos e Perspectivas para a Harmonização dos Princípios e Normas de Vigilância Sanitária. O evento decorre na Faculdade de Medicina, no Polo 1 da UC, e conta com a presença de especialistas portugueses e brasileiros na área da regulação de medicamentos. O Ministro da Saúde do Brasil, Alexandre Padilha, participa no evento de forma remota e vai proferir a conferência de encerramento na sexta-feira.
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1: Marcam 19 graus lá fora. De acordo com o Instituto Português do Mar e da Atmosfera, a temperatura mínima é de 11 graus e a máxima de 17 graus até ao final do dia.

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1: O trânsito em Coimbra encontra-se congestionado no acesso à rotunda junto à Casa do Sal, na circular externa, na Rua de Aveiro e na Rua da Figueira da Foz e na zona da Portagem. Há congestionamento na Avenida Emídio Navarro, na Rua do Brasil e na zona do Solum. O trânsito encontra-se lento também na Avenida Inês de Castro, em direção à rotunda, junto à Praça da Canção e no acesso à rotunda do Almegue.

0: 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Já a seguir com Meio Ambiente.
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1: Muito boa tarde, sejam bem-vindos a mais uma de Santos da Casa e hoje numa emissão especial desta Rádio Universidade de Coimbra, deste programa, já que é o último dia do Festival Santos da Casa em 2026. Temos concerto no corredor, já a seguir, com Henrique Tomé a apresentar o seu disco de estreia que lançou no ano passado, em 2025. Se estiverem próximos da Associação Académica de Coimbra e quiserem aparecer por aqui no terceiro piso na Rádio Universidade de Coimbra, então apareçam. Se não, deixem-se ficar por aí a ouvir a Rádio Universidade de Coimbra. Vai passar por aqui o concerto do Henrique Tomé e logo depois também uma breve conversa com Henrique Tomé a propósito deste concerto e também deste seu disco de estreia.

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Boa tarde. Obrigado por estarem aqui. Vamos apresentar algumas músicas deste primeiro álbum. Nós normalmente tocamos isto em banda e decidimos fazer um formato mais intimista hoje. Estamos a experimentar pela primeira vez. Nós estamos contentes com o resultado. Espero que gostem tanto quanto nós. E até já. Não vou falar muito, mas vemo-nos já.

Obrigado. A próxima é Edge, para quem já conhecer, é uma música bastante mexida, por isso foi um desafio adaptá-la para este contexto, mas vamos a isso.

Obrigado. Vamos agora à The Pit.

Obrigado. Estamos a tocar o álbum, mais ou menos por ordem. Espero que estejam a gostar dos arranjos. Vamos entrar agora para a segunda parte do disco. E começamos com a Place We Can't Be Seen.

Vamos agora entrar para a parte final. Vamos tocar duas músicas que na verdade são uma só e que dão nome a este disco, Finais. Vamos tocar a parte 1 e a parte 2. Se tiverem interesse, estamos a vender vinis, depois falem connosco no fim do concerto. E muito obrigado por estarem aqui mais uma vez. Muito obrigado à RUC por nos receber. Muito obrigado ao Festival Santos da Casa. É ótimo ver que ainda existem iniciativas assim e rádios autorais num tempo tão algorítmico. Acho que se torna ainda mais importante mantermos isto vivo. E obrigado por receberem bandas como a nossa.

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Infelizmente estamos a chegar ao fim. Temos. É. Temos mais duas músicas. A primeira é Flow, que é o fim do disco. E a última não vou dar spoiler. Obrigado e até já. Mais uma.

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0: Muito obrigado. A Inês, a guitarra e na voz. Diogo Barbosa, nas teclas, nos sintetizadores e na voz também. Obrigado. Até à próxima.
1: E assim termina o Festival Santos da Casa em 2026, concerto de Henrique Tomé, no corredor da RUC, neste 13 de maio de 2026. Tivemos 9 datas ao longo deste ano de 2026, desde os finais de março até hoje, e obviamente, como dizia o Henrique Tomé, voltaremos, digamos, como eles dizem, voltaremos em breve, nós também, contamos voltar em 2027 neste Festival Santos da Casa. Vamos daqui a pouco conversar com quem estava há pouco a conversar, digamos, convosco, através da emissão da Rádio Universidade de Coimbra. Obrigado também aos que nos seguiram a partir de casa, a partir de qualquer parte do mundo, a ouvir a Rádio Universidade de Coimbra. E, digamos, vamos já conversar um bocadinho com o Henrique Tomé sobre este concerto e também sobre este disco. Pode-se sentar mesmo nessa cadeira aí, Henrique. Podes, digamos... Muito cansado.
0: Olá.
1: Muito cansado.
0: Não. Eu sinto que sempre que toco saio com mais energia.
1: Fala um pouco, digamos, de como é que foi começar a criar como Henrique Tomé, ou seja, como é que foi pensar nos primeiros acordes, nos primeiros rabiscos, nos primeiros esquiços deste teu disco de estreia?
0: Tenho que puxar um bocado pela memória porque algumas destas músicas já foram escritas há muito tempo. Elas começaram a ser escritas há cerca de 4 anos. Foi assim num período em que a banda onde eu tocava deixou de tocar tanto.
1: Já agora, nota de, digamos, de rodapé, os Walter Youth.
0: Os Walter Youth, exatamente. Lançámos um disco em 2020. Entretanto, com a pandemia, depois foi difícil rodar um bocadinho o disco e estávamos... Pronto, e entretanto cada um também seguiu um bocadinho um rumo diferente. Os colegas de banda também começaram a escrever eles próprios outras músicas e eu senti que me faltava algum input criativo a certa altura. E portanto também comecei a experimentar um bocadinho, de forma até um bocadinho ingênua, no GarageBand e assim com demos um bocadinho rudimentares, e entretanto abrimos um estúdio de gravação lá no Porto, o estúdio Sufeita, com os meus colegas, e eles são produtores, e a certa altura tive a ideia de pegar numa dessas demos que eu achei que estava mais interessante e comecei, pronto, a sondar um bocadinho a disponibilidade de, ok, quero construir alguma coisa mais séria em cima disto, quero experimentar cantar. Até então tinha tido sempre um papel de baixista, que eu adoro, mas que me sentia alguma necessidade também de escrever algumas coisas e interpretá-las eu. E este álbum também culmina um bocadinho nesse sentido. É um disco muito pessoal e muito teatral, também muito interpretativo. E pronto, e as coisas foram sendo construídas dessa forma.
1: Eu peço desculpa ao Henrique e também aos nossos ouvintes, mas não sei, de repente temos aqui um ataque de tosse. Este disco parece, e penso que não estou a exagerar, parece um disco conceptual, ou seja, a história do disco surge antes de serem criados todos os temas que fazem parte deste disco.
0: Na verdade, sim, é um disco conceptual. É um disco conceptual num sentido até bastante... É bastante evidente a tentativa de construir uma narrativa nesse álbum e...

0: de eu ter optado pela edição em vinil e não outra, porque eu sinto que faz mesmo parte do conceito do disco, e pronto, tive a sorte também de ter uma editora a apoiar isso, a Biruta. Eles são impecáveis. E pronto, sim, o disco também vem de um desejo muito antigo meu e das minhas principais referências daquilo que eu acho que aquilo que me apaixonou mais por música foi a capacidade de construir histórias através dela. E a maior parte dos meus álbuns favoritos acabam por ser álbuns conceptuais também. E eu tentei ir um bocadinho nesse espírito. Portanto, cheguei a uma altura em que já tinha algumas músicas feitas, fui compondo também uma narrativa um pouco a enquadrá-las, não é? Mas a certa altura também me faltavam peças. E aí sim, também surgiram algumas músicas. As últimas músicas a surgirem no disco foram já a pensar na estrutura do álbum como um todo e não um compêndio de músicas que depois criei uma história à volta dele. Não foi isso?
1: Um álbum que também tem o seu quê de cinematográfico, se assim quisermos.
0: Sim.
1: Quando crias um tema, começas também já a pensar em imagens para um possível videoclipe, se houver possibilidade de fazer videoclipe. Como é que é, digamos, a questão de, para ti, na tua cabeça, das imagens para acompanhar as tuas músicas?
0: Eu concordo que seja um álbum cinematográfico, mas eu acho que o cinematográfico é mais uma ferramenta criativa para mim do que um veículo por si só. O que eu passo a explicar? Eu sinto que eu criei este álbum com algumas paisagens específicas na minha cabeça, paisagens até elas muitas vezes só sonoras. Que enquadrá-las de forma cinematográfica seria um veículo de forma a ser um bocadinho mais absorvente no universo que o álbum pretende trazer. Nesse sentido, eu sinto que o cinematográfico é mesmo ao serviço do próprio álbum e não a pensar num suporte visual que possa acompanhar o álbum. Na verdade, eu não tenho nenhum videoclipe a acompanhar este álbum. Adorava que houvesse alguém a pegar nisso, eventualmente. Seria muito interessante de trabalhar do ponto de vista cinematográfico, mas confesso que nunca pensei em fazer um videoclipe muito específico. É mesmo parte do conceito do álbum.
1: Como é que foi para ti, digamos, e para as pessoas que estão à tua volta, a questão de escolher as músicas que fostes mostrando antes do disco? Começaste pela Rope, se não me engano.
0: A primeira música foi a Replaced.
1: Replace, depois a Rope é que foi a segunda?
0: A Rope foi a última.
1: Foi a última a sair antes do
0: Exato.
1: disco. Mas como é que foi, digamos, essa escolha?
0: A sair antes do disco.
1: A ser mostrada
0: Ah,
1: para.
0: ok. Eu pensei que estávamos a falar do concerto. Não, não. A Rope foi o primeiro single, é verdade. É verdade.
1: Eu tinha ideia que era essa a primeira
0: Exato. Não,
1: música que
0: não,
1: tinha
0: não, não.
1: passado cá.
0: Exato. A Rope foi o primeiro single. A Edge foi o segundo. Exato.
1: Como é que foi escolher a Rope e a Diades digamos, para mostrar o disco antes das pessoas conhecerem o disco?
0: Eu só tinha. Eu não sabia bem que músicas escolher, mas sabia que, também em conversas com o editor, que seria importante escolher um single que representasse um ato no disco e outro single que representasse o outro ato. E daí também ter dois singles um bocado dispares um do outro na sonoridade, porque a Edge faz parte do primeiro ato e a Rope do segundo. E eu senti que isso era uma forma mais fidedigna de dar a conhecer o álbum antes do álbum sair, porque mostrar só uma das partes podia induzir em erro daquilo que seria a sonoridade completa do disco. Portanto, foi um bocadinho por aí. Dentro de cada ato também escolhemos um bocadinho as músicas, se calhar mais energéticas, mais que se calhar pudessem ressoar mais facilmente com alguém a ouvir. Não, mas isso já não cabe a mim dizer, não é?
1: Estreaste no Festival Santos da Casa uma formação de trio, digamos, da tua banda. Fala-me um pouco de como é que te sentiste nesta versão de trio com estes arranjos e fala-me também um pouco de quem é a tua banda, digamos, quem são os que te acompanham na tua banda dita normal ou mais habitual em termos de espetáculo.
0: A banda com quem eu toco, na verdade, nós somos muitos, somos seis em palco e.
1: Só tiveram metade, tiveram cá metade.
0: Exato, exatamente. A Inês e o Barbosa que já tocam comigo no formato em banda, também acompanharam agora no formato trio e para além.

0: deles toco com o Rocha no baixo, que é o Luís Contrário, tem alguns projetos, e também com os dois produtores do disco, o que facilita bastante porque eles já trazem a visão partilhada daquilo que seria a sonoridade do disco e trazem a mesma emoção ao vivo, eu acho. E obviamente o formato em banda é um bocadinho mais próximo daquilo que é a proposta do disco, não é? Mas eu achei super interessante e mesmo gratificante trabalhar este formato em trio, porque acho que traz outras componentes que ao vivo às vezes são um bocadinho mais difíceis de trazer em banda, que é a sensação mais de intimidade, um bocado mais próxima e até despida. Sinto-me um bocadinho menos amparado quando toco em trio do que quando toco em banda a nível de voz, e isso traz assim uma dimensão interessante e vulnerável. Achei um exercício super interessante, sinceramente, e gostava de repetir este formato em breve.
1: Ok, então ficamos contentes pela estreia do formato. Falavas há pouco também de referências. O que é que tu achas dentro do que tu ouves que, digamos, que mais influenciou a tua criação neste trabalho?
0: Eu uso muitas referências diferentes. Acho que se tiver a falar um bocadinho na perspectiva mais da estrutura do álbum e da vontade de fazer um álbum conceptual e de fazer uma estrutura narrativa, eu diria que vou buscar muito artistas como Kendrick Lamar, ou mesmo coisas mais antigas, tipo Pink Floyd, também, que são bandas e artistas que já exploraram muito esse lado, lá está, cinematográfico, e lado de contar uma história através de um álbum, que me atrai bastante, e esses artistas trouxeram muito próximo desse desejo de criar dessa forma. A nível musical, eu tenho bastantes referências diferentes, algumas nacionais, tipo First Breath After Coma, assim, das principais, mesmo Ornatos, Violeta, é sempre uma coisa muito presente.
1: E lá de fora?
0: Lá de fora, eu gosto muito de Radiohead, gostamos todos, é uma referência muito partilhada na nossa banda. Mas pronto, eu sinto sempre que estou a dar referências assim um bocado óbvias, no sentido de são bandas para mim estratosféricas, não é?
1: Ok.
0: E eu tento pensar um bocadinho fora. A nível de concerto ao vivo, uma banda que me tem influenciado mesmo muito são os Unsafe Space Garden. Eu adoro o concerto deles, para mim é dos melhores, se não o melhor concerto em Portugal. E adoro a componente teatral que eles conseguem trazer, e eu tento também beber um bocadinho disso e tentar trazer um bocadinho dessa energia.
1: Muito zapa, muito zapa.
0: Muito zapa, sim, claro. E pronto, são assim algumas das referências. Mas
1: próximas datas, há datas já anunciadas, há datas que possas anunciar para breve, ou datas mais importantes que sejam para o verão, que já estejam divulgadas ou que queiras divulgar?
0: Para o verão, para já não, mas ainda este mês vou tocar no dia 29 de maio, em Guimarães, na Black Box do CAAA, que é o Centro para os Assuntos das Artes e Arquitetura. É assim uma sala. É, exato, é uma sala bastante reconhecida lá em Guimarães. Gosto muito de ir lá. E logo no dia a seguir, no dia 30 de maio, vou tocar no CRU, em Famalicão. Ambos os concertos vão ser em formato de banda, portanto,
1: Sexteto.
0: sexteto, exatamente. E pronto, e para já é isso.
1: Muito obrigado, Henrique Tomé, pela conversa, pelo concerto e pela disponibilidade. Fica por aqui o Santos da Casa de hoje. Ainda é tempo de ouvirmos apenas um cheirinho daquele que é o tema que destacamos por aqui ao longo desta semana, segundo single para o projeto Mão, e chama-se Reaper Band.

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11: Olá, boa noite. Início para os Santa Clara Blues, álbum novo editado a 13 de Abril deste ano, com o selo da Raging Planet. Com o João Sérgio no baixo, vamos ouvir o tema que dá título ao trabalho, Hearts and Souls.

Pedro Antunes tocando para Tracy Vandal e John Mercy no tema Ivory Razors, que é também o tema que dá nome ao álbum. Foi lançado em novembro de 2025.

álbum de 2024 You Still Got Me, de Beth Hart, com Steve Mackey no baixo. Já roda a faixa Never Underestimate a Girl.

Glenn Wharf a tocar para Mark Knopfler, do álbum One Deep River, editado em 2024, já estamos na presença do tema Ahead of the Game.

João Mutsari e os Vaya Con Dios. Esta faixa chama-se Mothers and Daughters e está presente no álbum Time Flies, de 1992.

Em 1993, David Knopfler lança o seu álbum The Giver, de onde retiramos The Giver of Gifts. No baixo, Kuma Harada.

Continuando com Charles Larkey a acompanhar Carole King, o álbum é de 1971, chama-se Tapestry e contém o original de You've Got a Friend, canção que conta com múltiplas versões, a primeira de todas por James Taylor, que a gravou também na mesma altura em que o original ainda estava a ser gravado.

vamos com Tim Drummond tocando no álbum de Bob Dylan, Slow Train Coming, de 1979. Escutamos Precious Angel.

John Ilsley, baixista de sempre dos Dire Straits, lançaram em 1985 o álbum de maior sucesso comercial da banda, Brothers in Arms. Prosseguimos com a faixa Ride Across the River.

chamada para o nosso podcast que fica em www.mixcloud.com/maisbaixoruk e também para as páginas no Facebook e no Instagram maisbaixoruk. Vamos acabar por hoje com Kelvin Turner tocando com o Joe Bonamassa no trabalho Breakthrough de 2025. A faixa Broken Record vai nos conduzir até bem perto do sinal horário. E por hoje é tudo, tenham uma boa noite, até para a semana.

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1: Boa noite, são 21 horas e é tempo de atualizar a informação na Rádio Universidade de Coimbra. Amanhã, a Casa da Escrita recebe uma sessão dedicada ao tema Sedição no Feminino. A obra Novas Cartas Portuguesas vai ser o ponto de partida para um debate sobre o impacto das mulheres na escrita durante o Estado Novo. O encontro faz parte do ciclo de conversas de Primavera em Riste, livros que perturbam a ordem das coisas. Vai contar com a participação de Margarida Salafate Ribeiro, a quem se junta Susana China para um momento musical. O encontro tem início marcado para as 18h30 e a entrada é livre. A Tabacaria do Teatrão recebe esta sexta-feira às 22 horas a estreia nacional dos Virvan Varvan. O concerto junta Hansi Stonen na voz, Andrew Lowe e Matthew Jones nas guitarras, António Cunha no baixo e Glenn Chapman na bateria. O Quinteto Londrino junta-se em palco para uma exploração do garage punk e do rock and roll da cena underground da capital britânica. O bilhete tem o custo de 6 euros e estão disponíveis na bilheteira da Oficina Municipal do Teatro e na Ticketline. O grupo de expressão dramática Interdito sobe hoje às 21h30 ao palco do Teatro Académico Gil Vicente para apresentar a peça Undress. A sessão integra-se na Mostra de Teatro Universitário que decorre dos dias 12 a 16 de maio. O espetáculo tem como objeto central um vestido de noiva e cruza a dança com o teatro numa reflexão sobre amor e perda. O preço dos bilhetes varia entre os 3 e os 5 euros. Toda a informação sobre a programação está disponível junto ao teatro.
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1: Estão, neste momento, 16 graus na cidade de Coimbra, de acordo com o Instituto Português do Mar e da Atmosfera. Até ao final da noite, a temperatura pode chegar até aos 11 graus e não há previsão de chuva.

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1: O trânsito em Coimbra está a circular com normalidade.

0: Chega assim ao fim mais uma síntese informativa, desta vez na voz de Diana Carlos. A informação regressa amanhã às 10 horas. Até lá, continuo desse lado, na melhor companhia, em 107.9 FM ou em ruc.pt. Deixo-vos desse lado com Sim Senhora.
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Boa noite, sejam bem-vindos a mais um Sim Senhora, o meu nome é Andréia Martins e estou convosco para mais uma hora de música feminina na RUC. O episódio de hoje dedica-se ao art pop e ao pop progressivo. Dedica-se também então a Fiona Apple, é dela que falamos. Começamos com o seu disco de estreia, chama-se Tidal e é de 1996. Em primeiro lugar ficamos com The First Taste, seguem-se Sullen Girl, The Child Is Gone e Carry On. Para uma hora de música feminina na RUC, fiquem sempre desse lado, nos 107.9 FM ou em RUC.pt. Até já!

Quase, quase a acabar está Carry On, última faixa deste primeiro disco Tidal que vamos ouvir hoje. Já a seguir saltamos até 2020 para uma faixa única de Fetch the Bolt Cutters. Chama-se I Want You to Love Me.

Acaba de terminar I Want You to Love Me, vamos até 1999 e eu disco When the Pawn, abreviado pelo menos. Em primeiro lugar ficamos com On the Bound, seguido de Love Ridden, logo a seguir temos ainda Paper Bag e A Mistake.

quase, quase a terminar está a Mistake, último deste When the Pawn. Para fechar a emissão de hoje, vamos até o seu álbum de 2005. Chama-se Extraordinary Machine. Começamos com Parting Gift, seguimos com Not About Love e fechamos com Waltz Better Than Fine.

acaba de terminar Not About Love. Para fechar o programa de hoje, ouvimos então Waltz Better Than Fine. O Sim Senhora volta para a semana no mesmo dia e pela mesma hora, sempre nos 107.9 FM ou em RUC.pt. O meu nome é André Martins e passo agora o microfone ao Nuno e ao Eletricidade Estática. Fiquem mais uma vez sempre desse lado na nossa companhia. Até já!

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Sejam bem-vindos a mais uma emissão de Eletricidade Estética. O meu nome é Nuno Pires, ficarei convosco até às 23 horas. Abrimos o programa de hoje com uma recordação para o projeto LFO, uma edição de 1996 pela Warp Records. Trabalho Advance, Shove, Piggy, Shove. Segue-se de 2014, Art Wilson, projeto de András Fox, diretamente da Austrália. Trabalho Overworld, de 2014. Ficaremos com Rebecca's Theme, Water. É desta forma que abrimos o programa de hoje. Continuem desse lado, 107.9 em FM ou então em rook.pt. Sejam bem-vindos.

Abertura do programa de hoje, primeiro com LFO, Shove, Biggie, Shove, de 1996, depois Art Wilson, de 2014, com Rebecca's Theme, Water. Segue-se Sensible Sockers numa colaboração com Mad Professor. Aqui num EP lançado na semana passada, reúne três faixas. Ouviremos duas, primeiro dub de saia travada e depois dub discreto. Sensible Sockers, prata da casa, é bom tê-los de volta e ainda para mais com uma enorme colaboração. Ficamos então agora com estas duas sugestões para os Sensible Sockers.

Música para os nossos ouvidos, Sensible Soccer's colaboração com Mad Professor. Para trás ficou Dub de Saia Travada. Agora ainda escutamos Dub Discreto, uma das enormes aparições deste ano. Seguimos com uma edição da Pacific Rhythm, etiqueta de Vancouver, de Tiffany. Trabalho Blue Dream, single Get Back to You Soon. Depois, pela mão da Compact, edição de 2010, Thomas Fellman, trabalho Good Luft. Ouviremos Von Oben.

Von Oben para Thomas Fellman, edição pela Compact Records. Para trás, Dee Tiffany, Get Back to You Soon. Rumamos agora até aos Países Baixos para ouvirmos Pollination, trabalho Allogamy, single do sexy projeto de Manchester, Claro Intelecto, EP de 3 faixas. Ouvimos a que deu nome a este trabalho, Second Blood. Com estas duas longas faixas, iremos entrar numa espécie de reta final do programa de hoje. Teremos tempo para mais duas. Até já.

sequência de Pollination com Do e depois Second Blood para Claro Intelecto, artista de Manchester, e a próxima música assemelha-se muito esteticamente a este Second Blood. Pertence curiosamente a Andy Stott, ele que é conterrâneo de Claro Intelecto e lançou em 2014 Faith in Strangers. De lá tiramos How It Was e vão perceber a relação entre estas duas músicas, ou pelo menos a minha leitura de semelhanças estéticas assim o ditou, que elas se sequenciassem neste alinhamento. Depois ouviremos uma segunda sugestão para Andy Stott, neste caso o single que deu nome a este trabalho, Faith in Strangers. É desta forma que encerramos o programa de hoje. Este programa irá ser convertido num podcast. Basta irem à página de podcasts da Rádio Universidade de Coimbra. Resta-me desejar-vos uma ótima noite e que permaneçam sintonizados em 107.9 FM ou então em ruc.pt. Boa noite. Bom resto de semana.

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Muito boa noite a todos os que nos escutam no 107.9 FM ou online em ruc.pt. Por aqui estamos de volta com mais uma semana, mais um speedrun. Aqui uma hora de batidas rápidas, diferentes, aceleradas. E hoje temos...

0: Temos um programa especialmente dedicado ao funk, não é?
1: Exatamente, um funk mais alternativo, claro.
0: Sim, não tão clássico mainstream.
1: Mas voltamos a estar aqui, os dois no estúdio.
0: Sim, desculpa, eu nem disse boa noite. O meu nome é Marta Francisco, sejam bem-vindos. Estou aqui com,
1: Guv.
0: pronto, a equipa toda hoje.
1: Mas acho que não vamos falar muito na mesma neste programa. Se nos
0: Sim,
1: entusiasmarmos
0: sim.
1: como habitual.
0: Falamos mais qualquer coisinha, mas é isso, é um
1: Mas o foco
0: programa.
1: hoje é a música.
0: Exato, é a música, é o funk, não há muito o que dizer, é ouvir não só a música, mas também as palavras que são ditas pelas músicas, porque estas músicas têm muitas palavras interessantes para serem ouvidas, não é? Pronto, e vamos começar com Berimbau do BDO, dos artistas DJ De La Zari, DJ Gustavo CS, MC Vilão da 011, MC Lele 011. E é isso, fiquem então com a primeira faixa.

0: No Filter, e isto é uma colaboração entre o De Silvestre, o Spanco, THS e MC Gedai.
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0: E acabamos de ouvir Senta e Trepa de Simon Pessoa, MC Gil e MC Henry, e anteriormente ouvimos The Long of Bile de DJ Lep e DJ Mota, e ainda antes dessa ouvimos a faixa final do JP da ZL, não é JP, é GP, do álbum Mixtape Underground Volume 2, que foi lançado no ano passado. E pronto, agora passamos aqui para a parte das músicas mais aceleradas. Tivemos aqui um começo mais lentinho para aquecer. E a próxima música que temos aqui no alinhamento então é a D4 de Clap.
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0: Pronto, estamos de volta. Acabamos de ouvir aqui uma faixa icónica. O que é que tens a dizer?
1: Então, primeiro, acabámos de ouvir do produtor Mufasa a faixa Pink Latão e antes ouvimos foi
0: Do Guzu e do Mezer, isto está incluído numa compilação de uma editora que se chama Low Income Squad, foi lançado em dezembro do ano passado e chama-se LIS Low Income Squad 41. Pronto.
1: Já vamos aqui a meio do speedrun. Vamos falar um pouquinho, mudar aqui a energia para os últimos 30 minutos deste programa.
0: 25.
1: 25, exatamente. Algumas das faixas que ouvimos mais para trás tinham este comboio de nomes nos créditos com 3, 4, 5 artistas. Porque uma grande parte deste funk que nós estamos a explorar hoje são, na verdade, remixagens de.
0: Músicas que já existem, ou seja, é
1: Exatamente.
0: muito baseada em samples toda a construção destas músicas, tanto que pronto, é uma coisa que estás a ouvir estas músicas e já sabes cantar imediatamente porque já ouviste anteriormente noutro sítio e pronto, muda a batida, muda a melodia completamente, mas eu acho que é incrível. Como é que se juntam estas frases e mete-se aqui, mete-se acolá e ali, e pronto, é uma grande união, na música toda, eu acho que é super fixe.
1: E tem aquela energia fantástica das festas de funk, mais desta estética submundo, vamos dizer assim,
0: Sim.
1: que são autênticas festas de música eletrónica. O som já está tão descamado
0: Sim,
1: do funk
0: despido.
1: original, despido exatamente que aquilo que temos é basicamente um pouco da batida, mais a letra. Mas toda a gente conhece as letras e está
0: Sim,
1: toda a
0: sim,
1: gente a
0: sim,
1: cantar.
0: sim, sim, sim.
1: Mas desta última faixa, Pink Latão, é também um remix, mas este produtor, Mufasa, segue uma lógica um pouco diferente de construir novas letras, de arranjar features para os seus remixes, mas faz remixagens de faixas pop ou faixas reconhecidas de outro mundo. Não propriamente
0: Do funk,
1: do funk.
0: sim.
1: E esta faixa que nós acabámos de ouvir é um remix do Pink Diamond da Charli XCX no How I'm Feeling Now de 2020 que
0: É
1: está
0: também.
1: presente no indicativo do speedrun. E nós estávamos
0: Exatamente.
1: a ouvir o indicativo e eu esqueci: calma, está o remix desta música. Tínhamos esquecido completamente
0: Pois, era para ter sido logo a
1: a
0: primeira, mas
1: primeira.
0: pronto.
1: Estava
0: Óbvio-se depois, quem sabe,
1: transição
0: sabe.
1: perfeita.
0: Sim, tinha sido. Ainda vamos fazer uma próxima vez.
1: Mas era esta a reflexão que queria trazer para esta segunda parte. E agora temos mais um comboio de
0: De
1: features.
0: assobios e features, ok, também,
1: Exatamente. Um comboio de três artistas: DJ Mariachi, MC PR e DJ WJ com Tuf Tuf Pof
0: sim. Pof,
1: Pof.
0: pof.

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0: Toca Bruxaria. Já estamos de volta, acabamos de ouvir a faixa Abismo da Bruxaria dos artistas DJ Xablau e DJ Talala, e anteriormente ouvimos a faixa Pica de Trem, um remix de BL Online, e ainda antes dessa faixa ouvimos o Passinho do Revolver e o Bota o Dedo para o Alto do DJ Blakes, que faz parte do álbum Funk que ele lançou o ano passado, em dezembro. E pronto, estamos a chegar também ao final do programa e avançamos aqui agora para uma parte mais intensa de bruxaria e de assobios e este género de barulhos. E portanto, a próxima faixa que temos aqui para escutar é a faixa Pega o Beatzinho, da DJ Ameshia, o Adam DJ e da MC Karani.
1: Alexia.

Pronto, acaba aqui o programa dentro de uns 2 minutinhos e eu queria-me só despedir e agradecer quem esteve desse lado a ouvir. A faixa que acabamos de ouvir agora chama-se Vita's House e é da Vita, e foi lançada no passado dia 13

0: Como é que é aquela música aqui?
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